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1: Vinte e uma horas e 27 minutos.
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1: Vinte e duas horas e quatro minutos.
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1: Vinte e duas horas e 40 minutos.
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1: Vinte e três horas e 18 minutos.
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1: Vinte e três horas e 55 minutos.
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0: Meia-noite e 34 minutos.
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1: Meia-noite e 51 minutos.

0: 1:11.
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0: 1:42.
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1: 2 horas e 14 minutos.

0: 2 horas e 30 minutos.
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1: 2 horas e 44 minutos.

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2: 3 horas e 19 minutos.

0: 3:34.
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1: 3 horas e 50 minutos.

0: 4:09.
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1: 4 horas e 24 minutos.

0: 4:42.
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1: 4 horas e 58 minutos.
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Bom dia, meus amigos. Bom dia, gauchada do meu pago, do meu Rio Grande. Estamos de volta a partir deste momento. Estamos trazendo seu programa gaúcho, Assim Canta o Rio Grande do Sul. Pedindo a proteção da nossa padroeira do Brasil, Nossa Senhora da Conceição Aparecida, para que abençoe a todo o nosso povo. 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Para você que está nos ouvindo, muito obrigado pela audiência, muito obrigado pelo carinho. Bom dia! Hoje é quinta-feira, já 14 de maio, quase na metade do mês deste ano de 2026. Vamos juntos, meus amigos, até as 7 horas da manhã, levando a música gaúcha, o tranco do nosso Rio Grande. E a temperatura não está muito baixa, né? Estamos aí com 7 graus aqui no centro da cidade de Nova Prata. 7 graus é a temperatura lá fora, né? Aqui dentro está um pouquinho mais elevada. Mas o céu está aberto e a lua está minguante, meus amigos. 3242-1212 é o nosso telefone. Você que está acordando agora, receba o nosso bom dia. Nosso muito obrigado pelo carinho, muito obrigado pela audiência. Você que está transitando aqui pela 324, 470, nas estradas vacinais do nosso município, também nosso bom dia. A região toda aí que está nos acompanhando pela rede também. Obrigadaço, hein? Obrigadaço desse modesto comunicador com o Percizinho na mesa de áudio. Vamos iniciando o programa, trazendo então, buenos moçada, olha a hora certinha, 5 horas e 2 minutinhos da manhã.

Não, não, para, cara. Para. Se eu tivesse que dar um presente pra sogra, eu ia dar Amor à Cruzeira, o Diabo Loiro e outros tantos da Tropilha da Floresta.

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1: 5:13.
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5: Maravilha, meu povo, e a hora certinha para você que está ligado, agora são 5:13, 14 de maio, estamos trabalhando, meus amigos, com a Viva Farma Farmácias, ter empréstimos, loja Gente Nossa, Funerária Dec Giovanni, Empório de Confecção, Estrupeiro, Baterias e Lubrificantes e também Gente Miúda. Um abraço lá pro Vitorino Fracasso, tá de aniversário hoje, o Valdecir está oferecendo aí uma música logo mais, a gente vai rodar aí, tocando canjica aí, antes das 6 da manhã. Tá bom, gurizada? Vamos seguindo para você que está nos ouvindo. Muito obrigado pela audiência, muito obrigado pelo carinho. 5:14, 14 também do mês de maio deste ano de 2026. E dele, Gaita Petrezinho.

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Maravilha, meu povo, e a hora certinha para você que está ligado, agora são 5h26 da manhã, 5 horas e 26 minutos. 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Gente, dá uma chegada aí, precisou. 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

0: 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E gente miúda, mora no coração de Nova Prata, meu amigo Valdemar. Um abraço aí, tomando cafezinho da manhã. Oxe, marronzinho, mas o Valdemar sempre prepara um cafezinho para a dona Fátima, né? É, o nosso abraço, nosso bom dia a toda a família Machado e a família Denardi também, que estão nos ouvindo, nos acompanhando. Valeu, gurizada! 5h28 da manhã. Acorda, meu povo. Alô, Gerson Vivan, lá em São Lourenço. Um abraço, bom dia. Obrigado pela companhia. É, gente. 5h29, um abraço pro Polaco também, que está nos ouvindo, nos acompanhando. A Neide Gonçalves, todas as manhãs, está ligada com a gente. Bom dia! 5h29, quem é que chega aí, Precisinho? Ah, essa música aqui, o pessoal nos pediu aí, seu Orestes Vivan, bom dia, obrigado pela companhia, tá certo? 5h29, Tapera, vem aí, Baitaca!
1: E agora, para nós relembrar aquela tronqueira do Verso Chucre Galponeiro, que chamava-se Francisco Vargas, vamos cantar aquela valsa bonita, que traz o título de Tapera.

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1: 5:41.
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Muito bem, meus amigos, e a hora certinha, agora são 5h42 da manhã, 5h42, gente miúda no coração de Nova Prata, de frente à Praça da Bandeira, Tropeiro Baterias e Lubrificantes, bairro São Peregrino, Empório de Confecções, a linha de vestuário masculino, feminino e infantil, Funerária Deck Giovanni, plantão 24 horas, loja Gente Nossa, telefone 6677. 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Alô, Rogério! Alô, Dona Tere! Bom dia, bom dia, bom dia! Obrigado pela companhia. 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Tá tomando mate aí, Rogério? 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Vamos trazendo a velha gaita, Rogério. Aquela antiga lá que tá pendurada. Beleza, então, 5h43 da manhã. Acorda, meu povo.

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1: 5:57.
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1: Muito bem, amigo velho, confira comigo a hora certinha. Agora são 6:01 da manhã. 6:01 da manhã. É, um abraço lá pro Vitorino Fracasso, está de aniversário hoje. O Valdecir está oferecendo a próxima música, tá bueno? Também quero mandar um abraço pro Moacir Guedes, está nos ouvindo lá na Santa Cruz, né? Diz que a partir deste horário está sempre ligado aí com a Prata FM. É, tia Moacir, um abraço aí. 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Moacir e a sua esposa estão lá tomando um cafezinho neste horário e nos ouvindo, nos acompanhando. Muito obrigado pela audiência. Diariamente está sempre acompanhando a programação da Prata. Tá certo, tia Moacir? Um abraço aí muito forte. Valeu demais, hein? A companhia, o carinho. 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Olha, tem festa de Nossa Senhora do Caravaggio lá no povoado Cola no próximo dia 24. A grande festa no domingo, dia festivo. Nós vamos ter o trido nos dias 21, 22 e 23. E no dia 24, o trido é à noite, sempre às 20 horas. E no dia 24, o dia da festa, às 9 horas, terá início a procissão da Gruta Nossa Senhora de Lourdes, às 10:30, a Missa Campal, transmitida ao vivo pela Prata FM. Ao meio-dia, o almoço, né? No sábado, a partir das 17, e no domingo, a partir das 7 da manhã, será servido e vendido mondongo. Também no dia da festa haverá venda de churrasco, linguiça campeira, galeto e maionese. As reservas aí serão feitas no sábado à tarde, né? No sábado aí junto ao salão. Durante o dia, então, sábado todo dia, tá bom? Dia votivo também, dia 26, haverá uma missa às 15 e às 20 horas aí na comunidade. Ingresso 65 para os adultos e 35 para os infantil. Tá, vou ver se consigo um infantil para mim. É. Tá certo, seu Nelson. Um abraço pro Nelson, Claudio Miro Koproski, o Nelson Vazata, o Claudio Miro Koproski e o Arthur Roncato, que são os festeiros. Agora são 6:04 da manhã. Simbora aí, gurizada!

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5: E olha o gaitaço, companheiro, agora 6:17 da manhã, 6:17, esta é a Prata FM, o programa Assim Canta o Rio Grande, o melhor da nossa música gaúcha do Rio Grande do Sul, né? Do nosso Pampa, né? A música que traz a arte, que traz as coisas boas para a nossa gente, que traz a alma, que traz uma mensagem positiva, né, Dirceu Borsato? Um abraço aí para o Dirceu Borsato, bom dia para o Macir Guedes. 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Um bom dia lá para o seu Moacir e toda a sua família aí que estão tomando café da manhã, tomando um matezinho, tomando café da manhã e nos ouvindo. Muito obrigado pela companhia. Valeu demais, hein? Gente, nós temos festa lá na comunidade Caravaggio de Vila Flores no próximo dia 24, mas agora dia 26, né? No próximo dia 26, nós teremos a celebração de uma missa às 13h30 da tarde e estaremos transmitindo ao vivo, estará sendo transmitida ao vivo com apoio da Cotruíbe, Cooperativa de Transportes, né? Aqui de nossa cidade. Também com o apoio da MA Ferramentas, quero agradecer o pessoal aí da Flores da Cunha, 614, Centro de Nova Prata, e também quero agradecer a diferença do tio Denis Carboneira, aí na Sagrada Família, a sua família, Fruteira do Danilo e a dona Dileta, né? Nosso muito obrigado, lá na saída para Protásio, a Santa Mônica, né? Da Fruteira do Névio Zanetti Mini Mercado, aqui em frente às lojas Aiolf, e da Armaçul Camp Caça e Pesca, onde todo mundo está convidado para fazer uma visita ali ao lado dos Correios. Então estaremos transmitindo no próximo dia 26, será numa terça-feira às 3h30 da tarde, às 15h30, a Missa de Ação de Graças dos 120 anos, lá da comunidade Caravaggio de Vila Flores, 120 anos, não é 120 dias, nem 120 meses, são 120 anos, é 120º ou 20º aniversário aí dessa comunidade, né, muito querida, lá dos Três Sinos, né, de Trecampane, justo, lá na comunidade Caravaggio em Vila Flores, tá certo? Então tá aí o convite para a população. Mandar um abraço para o Mauro Mione, está nos ouvindo, Sérgio Zembruschi também nos acompanhando, o seu Clóvis da Refrigeração Rigo, aí na Santa Cruz, bem pertinho da Dileta aí, né? Bem pertinho da Dileta. Bem pertinho aí. Nosso abraço aí, seu Clóvis, está nos ouvindo, está nos acompanhando. Nosso bom dia, obrigado aí pela companhia, obrigado pela audiência, tá certo? Dirceu Borsato nos passou uma mensagem aqui, muito obrigado mesmo. E também Deixa eu ver, eu tenho que atender aqui também um pedido muito especial, né? É, hoje os parabéns está indo, sabe para quem? Para Ângela e o Janir Botim, em nome dos dois filhos, o Rodrigo e o Bruno, das noras Letícia e da Gabriela, e da futura netinha que está a caminho, os parabéns para o Janir e a dona Ângela, bodas de carvalho. Olha só, né? Botaram no barilo aí. É barilo de carvalho, sabe a cachaça de carvalho? De barilo de carvalho? É, então tá aí, bodas de carvalho. Em nome da família Barbieri também, do Nelson, Nelson, o Cuque, a dona Vilma, em nome de toda a família. Diz que estará ligadinha até 7 da manhã, ouvindo aí, né? 38º aniversário de casamento. Eu achava que a Ângela estava completando 38 anos de vida, né? Na verdade, 38 anos de casado, casou cedo, hein? Nossa Senhora, menina, moça, mas continua menina ainda, né? O Janil também, né? Vai ter gaitinha? Vai ter gaitinha aí, vai ter festinha, vai ter festa. Então, um abraço em nome dos filhos, o Rodrigo, o Bruno, e das noras Letícia e a Gabriela, e da futura netinha que também está a caminho. E os parabéns aí, então, para o Janir e a dona Ângela, 38 anos de casados, em nome também da família Barbieri. E o nosso abraço, nossos parabéns aí, votos de muitas felicidades e muitos anos de vida. Tá bom, Sérgio? Muito bom dia, obrigado aí. O Sérgio também nos passou uma mensagem aí, Sérgio Simbrusque, aí no Gramadinho, tá ligado conosco. Certo, o Dirceu mandou a sua mensagem, muito bem, muito obrigado. E o Moacir Guedes tá fumando um paieiro, Moacir? Ou tá espantando mosquita? Não, tá tomando um chimarrão aí, aí ouvindo a prata, ouvindo com os ouvidos, né? Ouvindo com os ouvidos aí. Com os ouvidos, Percizinho? Ah, olhando com os olhos? Tá certo, né? Muito obrigado aí, tá bom? Vamos trazendo uma rancheirinha. É uma rancheira? Ah, essa é bonita, né? Nossa Senhora de Fátima. Quero ouvir!

E essa música acordou até o Mauro Mione, nosso contador maior aí, tchê. Um abraço, amigo velho, lá no bairro São Cristóvão. Obrigado pela companhia. 6h26 da manhã.

É o sul do Brasil que nos basta, companheiro. Terra do cavalo crioulo, terra de uma cordona que chora, do bom chinês e do tiro de lá.

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1: 6:34.
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Maravilha, meu povo, e a hora certinha para você que está ligadinho. Agora são 6:39 da manhã, 6:39. Bom dia lá para o seu Domingos Fabro Sobrinho, está nos ouvindo lá na Protásio Alves, oferecendo aí pro compadre velho, né, Vitorino Fracasso, que está de aniversário hoje lá em Protásio Alves. Um abração, então, turma aí de Protásio Alves, que estão nos ouvindo, nos acompanhando. Valeu demais, hein? É, também um abraço aí para o seu Girardi, que está nos ouvindo, né? Muito bem, um abraço para o seu Girardi, lá na cidade de Cotiporã. Um abraço aí, família de Cotiporã, sempre nos ouvindo. Tem muita gente aí de Cotiporã que nos acompanha, né? Oh, Nossa Senhora de Fátima, abração para vocês aí, obrigado pela companhia. Tem o pessoal aí do grupo Sistema Antigo também, que estão nos ouvindo todas as manhãs. E de tarde também lá de Cotiporã. Um abraço aí mais uma vez para o Jamir e a dona Ângela, que estão completando hoje. A Ângela Butim, o Jamir Butim, estão completando 38 anos de casados. Parabéns aí, votos de muita saúde e muitos aninhos, bodas de ouro, né? Aqui é 50 anos de casados. E vai chegar logo, hein? Vem chegando logo. Essa é a maior festa, né? A maior festa. E deixa eu ver aqui que o pessoal lá de Cotiporã sempre nos acompanha. Família. Também um abraço para a família Pagnoncelli, que estão sempre nos ouvindo e ligados com a Prata FM, certo? Lá em Cotiporã, nos ouve sempre. Um forte abraço aqui, Tata Milonga, família Bessiga, né? Família Bessiga, no nosso querido Cotiporã. Um abração aí pro Ivan Bessiga e todos os amigos aí que estão sempre nos ouvindo. Bom dia também para o Nelson Fiore. Nelson Fiore está sempre ligado conosco, né? Muito obrigado aí pela audiência. Valeu, 6:41, Percizinho. Quem é que chega agora? Ah, né? O Sarturi, né? Nenito Sarturi, aí da nossa Passo Fundo. Rosana Petricoski, bom dia, Jair. Abraço aí. Valeu, 6:41.

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1: 6:45.
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3: 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Moacir, um abraço aí, bom dia. Tá matando o pé do rádio. 6h50, vamos embora, Percizinho. É, vem chegando do Jornal da Manhã, nós voltamos à tarde, 17 horas, com o seu programa Roda de Chimbarão. Quem é que nós vamos deixando aí? Hã? Ah, um chamamezinho, o Valdemar Denardi aí, um chamamezinho aí, quem não gosta, né? E o Mauro Mione também está ligado aí com, né? No controle, no controle das declarações de renda aí, né? Tá quase chegando o final. Hoje eu vou dar uma chegada por aí. Tá certo? 6h51, quilômetro 11, do saudoso Senair Maiká.

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0: Bom dia, bom dia! Seja muito bem-vindo, você, meu amigo, você, minha amiga ouvinte de Nova Prata, de toda a região, você que está ligadinho com a gente. Seja bem-vindo ao nosso Jornal da Manhã da Rádio Prata Serra, da 91.5. Jornal da Manhã desta manhã de quinta-feira, hoje dia 14 de maio de 2026. O dia está amanhecendo por aqui mais uma vez. Temperatura baixa, né? 7 graus nesse momento no centro de Nova Prata. Eu sou Camila de Kepper, vou chegando a partir de agora na nossa programação ao vivo da Rádio Prata Serra, chegando juntamente com ele, Jonas Silva. Bom dia, Jonas.
1: Oi.
0: Tudo certinho?
1: Olha, tudo certo, graças a Deus. Tô enchendo o chimarrão aqui, cuidando para passar o quarto dia sem virar.
0: Isso aí, te afirma nessa mão, né, Jonas? 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Jonas, o que tem no nosso programa de hoje, nessa quinta-feira?
1: Antes de eu comentar o que nós temos, eu gostei de você ter o casaco misturado com a blusa, com a manta, parece cor de gôndola de farmácia.
0: Por quê? Só porque é verde?
1: Não é um verde.
0: É um verdinho meio...
1: meio branco.
0: É uma cor pastel.
1: Não, pastel é outra cor.
0: Tons pastéis são tons mais claros.
1: Parece a mistura do pistache lá dos
0: canudinhos,
1: protásios.
0: É isso aí.
1: Um pouquinho mais claro.
0: Só que mais claro, é um verdinho mais delicado, né? O pessoal vai ver depois nas nossas lives, né, Jonas?
1: Aí deem a sua nota.
0: Pronto.
1: Nessa edição do nosso Jornal da Manhã, nós teremos aqui o pessoal da Associação dos Músicos Pratenses. O Ademar Vivan, que é o presidente, e o Altair Minosso, que é o presidente do Conselho Fiscal da AMP, para falar um pouquinho sobre a Associação dos Músicos Pratenses. Também nós teremos aqui a Samira Dallagnol, que é escritora, para falar sobre o lançamento do livro Quando o Tempo Volta. Pergunta para ti, quando o tempo volta?
0: Não sei, vou ter que pensar, realmente. Na minha concepção, acho que ele não volta, né, mas... vamos pensar sobre isso.
1: Boa filosofia para uma manhã de quinta-feira.
0: É isso aí, para começar o dia bem, né?
1: Também teremos aqui o Lucas Volpato, que é da organização do Festival de Música Infantil, que irá acontecer de 21 a 24 de maio. E também a doutora Rochelle Bristotti, cirurgia dentista.
0: Certo.
1: Para falar sobre alguns assuntos.
0: Isso aí, sobre os cuidados com a saúde bucal, né? Sempre importante. 7:06 e a gente começa o nosso dia conferindo aquilo que marcou a história, né? Os fatos importantes desse dia 14 de maio.
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1: Hoje é o dia das vocações. O santo do dia é São Matias. Faltam 231 dias para acabar o ano. O dia 14 de maio na história, em 1897, o físico italiano Guglielmo Marconi fez a primeira transmissão de rádio da história. Em 1944, nasce o cineasta George Lucas, criador da Star Wars Guerras nas Estrelas. Em 1952, é criada a Esquadrilha da Fumaça. Em 1984, nasce um dos fundadores do Facebook. Em 1998, morre Frank Sinatra, um dos artistas musicais mais populares e influentes do século XX. Em 1998, morre o músico brasileiro de música nativista, gaúcha, César Passarinho. Em 2013, é permitido o casamento entre pessoas do mesmo sexo em todo o território brasileiro, através de resolução do Conselho Nacional de Justiça. Frase do dia: ao dar às pessoas o poder de partilhar, estamos tornando o mundo mais transparente.
0: Isso aí, 7:07, 7:07 dessa manhã, a gente começa o nosso dia com uma mensagem inspiradora.
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4: Caros ouvintes, hoje falaremos sobre qual é a origem dos seus problemas. Sentados à beira do rio, dois pescadores seguravam suas varas à espera de pegar um peixe. De repente, gritos de crianças trincam o silêncio. Os dois se assustam, olham para frente, olham para trás, mas nada enxergam. Os berros continuam fortes e vêm de onde eles menos esperam. A correnteza do rio trazia duas crianças pedindo socorro. Os pescadores pularam na água e conseguiram salvar as crianças, mas com muito esforço. Eis que então eles ouvem mais gritos e notam mais quatro crianças debatendo-se na água. Desta vez, apenas duas são resgatadas. Aturdidos, os dois ouvem uma gritaria ainda maior. Oito crianças estão descendo correnteza abaixo. Um dos pescadores vira as costas ao rio e começa a ir embora. O amigo reclama: "Você está louco? Não vai me ajudar a salvar estas crianças?" Sem deter o passo, ele responde: "Faça o que puder, amigo. Eu vou tentar descobrir quem é que está jogando estas crianças no rio." A história destes pescadores é fictícia, mas explica bem o tópico da nossa conversa de hoje, de que quando buscamos resolver um problema, devemos sempre buscar na origem. Muitas vezes, ficamos inutilmente lutando contra os efeitos dos problemas e deixamos a razão, o gerador do problema, livre para continuar nos causando sofrimento a todos. Lembre-se sempre de pedir junto às suas orações para que Deus exponha toda a verdade e toda a mentira sobre todas as coisas e pessoas relacionadas a cada caso.
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0: Flávio Bolsonaro admite pedido de dinheiro a banqueiro Daniel Vorcaro para financiar filme.
1: Crise de proporções ainda incalculáveis, como a imprensa internacional noticiou a conversa de Flávio Bolsonaro e Vorcaro.
0: Xi Jinping alerta Trump sobre risco de conflito armado entre China e Estados Unidos durante encontro.
1: Governo federal anuncia nova medida para conter alta nos preços da gasolina e do diesel.
0: O que muda para consumidores e empresas brasileiras com o fim da taxa das blusinhas?
1: Fraldas, bicos infantis e carnes vencidas. Fiscalização apreende 5 toneladas e leva à prisão de dono de mercado em Ijuí.
0: Câmara aprova lei do uso e ocupação do solo e conclui revisão do plano diretor de Porto Alegre.
1: Mulher suspeita de maus tratos contra 35 animais e pela morte do cachorrinho branco é preso preventivamente.
0: Idoso morre em incêndio em residência no interior de Ibirubá.
1: Freira brasileira morre afogada ao salvar colegas em praia da Itália.
0: Bombeiro salva um bebê de 4 dias engasgado em Cruz Alta.
1: Predomínio de sol após mais uma manhã gelada faz temperatura subir nesta quinta-feira.
0: Tudo isso e muito mais a gente confere ao longo do nosso Jornal da Manhã da Rádio Prata Serra da 91.5. São 7h11. O dia começa a amanhecer por aqui. Nesse momento, 7 graus em Nova Prata. Bom dia! Música.

0: 7:14.
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0: horas, 21 minutos, 7h21. O sol começa a aparecer nesse momento no centro de Nova Prata, por aqui. 7 graus nesse amanhecer de quinta-feira, hoje, dia 14 de maio. 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
0: E nessa quinta-feira, dia 14, a maior parte do estado terá um dia de sol entre nuvens, com momentos de céu claro em algumas áreas. A nebulosidade se concentra na metade sul. Entre a madrugada e amanhã, há previsão de nevoeiro, neblina ou nuvens baixas em diferentes pontos do território gaúcho. O começo do dia segue frio em todas as regiões, mas com mínimas mais altas que nos últimos dias. Uma nova massa de ar frio, porém fraca, começa a ingressar novamente pelo sul gaúcho e deve apenas manter as temperaturas mais baixas, sem uma nova queda acentuada. A tarde será mais amena e agradável em todos os municípios gaúchos.
2: Tu percebe que a pessoa perdeu o tradicionalismo quando ela troca um chimarrão que todas as manhãs toma por chá.
0: É que eu tô com dor de garganta, né, Jonas?
2: Eu vou dar as previsões. Agora me senti completamente...
0: Eu achei que ele ia dar as previsões astrológicas
2: e agora.
0: Agora
2: me senti completamente magoado.
0: Meu Deus.
2: As temperaturas pro Rio Grande do Sul neste dia. Em Porto Alegre, a mínima de 10 graus, a máxima de 19. Eu nem sei se ela tinha terminado de dar a previsão.
0: Sim.
2: Ah, então tá tudo certo. Em Caxias do Sul, a mínima de 7 e a máxima de 19 graus. Já em Bento Gonçalves, a mínima é de 7 e a máxima é de 18 graus. Em Nova Prata, a mínima é de 4 graus e a máxima de 20 graus. Em Passo Fundo, a mínima é de 7 graus e a máxima de 20. Em Vagaria, a mínima é de 3 e a máxima de 18. Em Protásio Alves, a mínima é de 3 graus e a máxima é de 20 graus. Em São Jorge, a mínima é de 5 e a máxima é de 20. Em Nova Bassano, a mínima é de 4 graus e a mínima é de 7 e a máxima é de 18 graus. Em Nova Prata, a mínima é de 4 graus e a máxima de 20 graus. Em Passo Fundo, a mínima é de 7 graus e a máxima de 20. Em Vagaria, a mínima é de 3 e a máxima de 18. Em Protásio Alves, a mínima é de 3 graus e a máxima

0: e a máxima hoje 20 graus. E São José dos Ausentes, vamos ver aqui, a mínima de 7 e nem tá tão frio, e a máxima de 18 graus.
1: Isso aí, nesse momento 7 graus aqui em Nova Prata. Vamos conferir agora os indicadores agropecuários dessa manhã. Bom dia!
2: Indicadores agropecuários, com Diego Brião. Soja.
3: Os contratos futuros de soja com vencimento em maio registraram elevação nos Estados Unidos na quarta-feira. Na Bolsa de Chicago, a cotação era de $12.15 por bushel ao final do dia, valor do mercado físico no Brasil por saca de 60 quilos. Estado do Mato Grosso, cidade de Rondonópolis, R$ 115,00. Paraná, Marechal Cândido Rondon, R$ 110,00. Bahia, Luiz Eduardo Magalhães, R$ 114,00. E Rio Grande do Sul, não me toque, R$ 113,00 por saca de 60 quilos.
2: Milho.
3: Valores no mercado físico por saca de 60 quilos. Paraná, Marechal Cândido Rondon, R$ 53,00, valor em estabilidade na comparação com a cotação anterior. Mato Grosso, Rondonópolis, R$ 52,00, também em estabilidade. E Goiás, Jataí, R$ 55,00, em estabilidade.
2: Boi gordo.
3: Em São Paulo, na B3, os contratos com vencimento em maio eram negociados ao final da quarta a R$ 340,05 por arroba. Houve queda de 0,95% no dia. Boi à vista, Mato Grosso, Rondonópolis, R$ 344,00 por arroba.
2: Café.
3: Os contratos futuros de café arábica com entrega prevista para maio terminaram a quarta-feira em Nova York, nos Estados Unidos, em elevação. A cotação era, ao final do dia, de R$ 1.951,56 por saca de 60 quilos. No Brasil, na B3, os contratos futuros de café arábica com entrega prevista para julho apresentaram elevação com cotação de US$ 352,50 por saca de 60 quilos. Valor no mercado físico do café arábica tipo 6 por saca de 60 quilos. Minas Gerais, Varginha, R$ 1.780,00. Bahia, região oeste, R$ 1.657,50. E São Paulo, Franca, R$ 1.750,00.
2: Algodão.
3: Valor do algodão em pluma por arroba. Mato Grosso, Sorriso, R$ 131,57. Valor em elevação na comparação com a cotação anterior. E Bahia, região oeste, R$ 139,50. Também em elevação.
2: Trigo.
3: Valor no mercado físico do trigo por saca de 60 quilos. Paraná, Marechal Cândido Rondon, R$ 66,00, em estabilidade. E Rio Grande do Sul, Nonoais, R$ 65,00, também em estabilidade.
2: Arroz.
3: Valores no mercado físico. Bahia, região oeste, R$ 79,50 por saca de 60 quilos, em estabilidade. E Rio Grande do Sul, média estadual, R$ 60,00 por saca de 50 quilos, também em estabilidade.
2: Indicadores agropecuários com Diego Brião. Produção, Agência Rádio Web.

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1: Sete horas e 31 minutos.
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0: 7:37, 7:37, esse é o nosso Jornal da Manhã da Rádio Prata Serra da 91.5. 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E a gente confere agora as principais manchetes dos principais jornais nessa manhã de quinta-feira.
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0: Hoje, na Folha de São Paulo, Flávio pediu verba a Vorkaro para filme sobre Bolsonaro. Repasse foi de 61 milhões. Lula prevê subvenção à gasolina de até 2,4 bilhões ao mês. Ministério diz que enviará à União Europeia dados sobre antibióticos em carnes. Mota fecha acordo com o governo para votar fim da escala 6x1. E Ministério Público Federal investiga destino de contas de escravizados.
2: Destaques da capa do jornal O Estado de São Paulo, o valor do ser humano no mundo automatizado. Flávio cobrou de Vorkaro verbas para filme, investigação cita repasse de 10 milhões de dólares.
0: Jornal Globo nessa manhã, Flávio Bolsonaro cobrou dinheiro de Vorkaro para filme sobre o pai. Um Trump em tom de super amistoso em Pequim. Senador se defende, patrocínio privado. Nada oferecia em troca. Zema vê tapa na cara do Brasil e Caiado pede respostas. Episódio afeta dólar e bolsa e gera dúvidas sobre a campanha.
2: Destaques do jornal Correio Brasiliense. Flávio Bolsonaro pediu 134 milhões de reais a Vorkaro. Um encontro histórico. Flá dá tapa no sonho de Brasília. E Brasil reage ao veto europeu à carne.
0: 0 hora nessa manhã, Flávio Bolsonaro admite pedido de dinheiro a Vorkaro para filme. Noite mágica no Juventude e no Jacone. Governo federal anuncia novo subsídio para conter alta nos combustíveis.
2: Em Correio do Povo, projeções indicam a chegada do El Niño nas próximas semanas. Áudio vazado, Flávio Bolsonaro pede dinheiro a Vorkaro para filme sobre pai. Aprovação da PEC e PL, Planalto e Câmara fecham acordo para o fim da escala 6x1 e das 44 horas. A Copa do Brasil, Grêmio visita o Confiança em vantagem para o duelo decisivo. Pressão do petróleo, governo federal anuncia subvenção para conter o aumento da gasolina. Operação em Pelotas, viúva contesta a reconstituição feita por PMs sobre morte de agricultor.
0: E pioneiro nessa manhã, regiões unidas pelo encantamento. Há 3 décadas, Rota Romântica conecta belezas da Serra e também do Vale dos Sinos. Radares da área urbana passarão por mudanças. Apoio mais ágil a vítimas de incêndio. IURGS abre processo para compra da sede.
2: Destaques do Jornal do Comércio. O governo federal anuncia subvenção para a gasolina. Minuto Varejo. H&M estreia no Iguatemi sua primeira loja no Rio Grande do Sul. Tributos. Entidades gaúchas reagem ao fim da taxa das blusinhas. Desafio para o desenvolvimento da fronteira oeste são debatidos em Santana do Livramento. Mercado digital, Rio Grande do Sul e AWS selam acordo de até 10 milhões de dólares para startups. Meio ambiente, Ministério Público Federal ajuiza ação sobre projeto da chilena CMPC. Mercado. Dólar sobe a R$ 5 após notícia que liga Flávio Bolsonaro a Vorkaro. Indicadores, dólar comercial a R$ 5 e o euro comercial a R$ 5,86.
0: 7:42, nesse momento 8 graus em Nova Prata. 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Bom dia!

0: 7:45.
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0: 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E a gente confere agora informações da área da segurança pública.
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0: E cerca de 5 toneladas de produtos impróprios para consumo foram apreendidas em 3 mercados em Ijuí, no noroeste do Rio Grande do Sul, em uma operação de fiscalização nesta quarta-feira. Em um dos estabelecimentos vistoriados, as irregularidades levaram à interdição total do local. O proprietário do mercado, inclusive, foi preso em flagrante por crime contra as relações de consumo. Segundo o promotor de justiça, Alcindo Luz Bastos da Silva Filho, da Promotoria Especializada de Defesa do Consumidor de Porto Alegre, o local fechado chamou atenção pelo número da gravidade dos problemas encontrados. Nos deparamos com todo tipo de problema, relatou. Entre os itens apreendidos estavam bicos de mamadeira com 6 anos de validade expirada, fraldas infantis vencidas há 4 anos. Também foram localizadas raticidas, produtos de limpeza, sanitizantes fora do prazo, além de mercadorias com indícios de remarcação da data de validade. Na área da padaria, os fiscais constataram a presença de mofo nos insumos utilizados na produção dos alimentos. Os agentes também encontraram grande quantidade de carnes e alimentos coloniais sem comprovação de procedência, além de diversos produtos fora do prazo de validade. Parte da carne apreendida passou por avaliação das condições sanitárias e, após liberação, foi destinada a um mantenedouro de animais São Brás, em Santa Maria. A ação faz parte do programa Segurança dos Alimentos, coordenado pelo Ministério Público do Estado. Também integraram a essa atividade, né, essa ação, a operação, a Secretaria Estadual da Saúde, Secretaria Estadual da Agricultura e Pecuária e Produção Sustentável e Irrigação, a Delegacia do Consumidor, a Patrulha Ambiental da Brigada Militar, a Vigilância Sanitária Municipal e o Serviço de Inspeção Municipal de Ijuí.
2: E também a Polícia Civil prendeu preventivamente uma mulher suspeita de matar o cachorro branquinho com golpes de picareta em Porto Alegre. O mandado foi cumprido na noite de quarta-feira em Viamão, na região metropolitana, onde a mulher foi localizada. A reportagem apurou que se trata de Cássia de Souza Zatti, de 32 anos. Ela havia sido presa em flagrante na semana passada por maus tratos contra 35 animais de estimação. Ela foi solta um dia depois por determinação da justiça. Ela também é investigada pela morte do cão branquinho. O crime ocorreu em novembro de 2025, no bairro Aparício Borges, na zona leste da capital, e veio à tona recentemente após circulação de imagens que supostamente mostram o momento em que o animal é atacado com golpes de picareta na cabeça. De acordo com a 15ª Delegacia de Porto Alegre, que tem o selo de amiga dos animais, a prisão preventiva acontece após o Ministério Público recorrer da decisão que soltou a investigada. Após a análise, a Justiça acolheu o pedido, decretando a prisão preventiva. Em nota, o Ministério Público afirma que, inicialmente, o pedido de prisão preventiva havia sido negado, mas foi reconsiderado após o órgão apresentar fatos novos e elementos adicionais ao processo. A prisão preventiva foi considerada necessária para assegurar a ordem pública e o regular andamento da investigação, acrescenta a delegacia.
0: E um idoso de 69 anos morreu durante um incêndio que atingiu a sua casa em Ibirubá, no noroeste do estado, na manhã de ontem. O caso aconteceu no bairro Nida. Conforme informações preliminares da Polícia Civil, a suspeita é que a vítima tenha ido tomar banho com um aquecedor ligado, que acabou pegando fogo e incendiando o local. O idoso foi identificado como Oriovaldo Eloy Dresch. As circunstâncias do incêndio ainda são investigadas. Segundo as autoridades, somente a perícia pode apontar a causa definitiva desse incêndio, né? Então tem que ter bastante cuidado aqui nessa época do ano, principalmente com esses aquecedores, com essas estufas, né? Ficar bastante atento.
2: E uma bebê recém-nascida com 4 dias de idade foi salva por bombeiros na noite de terça-feira após se engasgar com leite materno em Cruz Alta, no noroeste do estado. Segundo a corporação, o pai, a mãe, a avó da bebê chegaram ao local por volta das 20 horas, em busca de socorro ao perceber que a criança estava com as vias aéreas obstruídas e não conseguia respirar. A bebê foi salva pelos socorristas, momento registrado por câmeras e monitoramento. O atendimento foi feito pelo primeiro sargento Vinícius Campos e o segundo sargento Luiz Felipe Souza, auxiliados pelo tenente Fernando Ramírez e o soldado Eduardo. Conforme os militares, a bebê chegou a perder a reação e precisou ter a via aérea desbloqueada. Os socorristas fizeram a manobra, a técnica de desengasgo realizada por meio de compressões abdominais para restabelecer a respiração. Segundo a família, a criança teria se engasgado enquanto mamava. Após o salvamento, a recém-nascida foi encaminhada ao Hospital São Vicente de Paula, em Cruz Alta, e sofreu outro engasgo no caminho, mas foi atendida em seguida e passa bem.
0: Estou aí. Por aqui a gente segue de notícia. A Brigada Militar prendeu um homem em Farroupilha. A Brigada Militar prendeu um homem de 20 anos por tráfico de entorpecentes no início da noite de ontem, por volta das 18 horas, no bairro Industrial, lá em Farroupilha. A prisão ocorreu durante o cumprimento da Operação Cerco Fechado. Durante a abordagem, os policiais localizaram com ele 3 tabletes de maconha, pesando quase 2,8 kg, e 3 porções de maconha de mais quase 300 gramas, totalizando mais de 3 quilos, então, dessa substância. Conforme a Brigada Militar, o homem possui 2 passagens já por tráfico de drogas. Ele foi preso e encaminhado ao hospital para procedimentos de praxe. Posteriormente, o suspeito foi encaminhado à Delegacia de Polícia de Pronto Atendimento, de Farroupilha, onde foi registrado o auto de prisão em flagrante.
2: E a polícia apreende armas, munições e fardamento da Brigada Militar em esconderijo de facção em Novo Hamburgo. A Polícia Civil do Rio Grande do Sul apreendeu armas de fogo, munições e fardamentos da Brigada Militar durante uma operação realizada no bairro Canudos, em Novo Hamburgo, na tarde de terça-feira. A ação foi conduzida pela 4ª Delegacia de Investigações do Narcotráfico, após denúncias indicarem que uma residência estaria sendo utilizada para armazenar armamentos ligados a uma organização criminosa. Durante as diligências, os policiais localizaram o imóvel e apreenderam 3 revólveres, uma submetralhadora artesanal, a calibre 9mm, uma carabina calibre 22, carregadores, munições e um supressor de ruídos. Também foi encontrado colete com placas balísticas de cerâmica, balanças de precisão, caderno de anotações, um telefone celular e adesivos usados em teleentrega de drogas. Um homem de 25 anos foi preso em flagrante durante a operação. Ele deve responder por porte ilegal de arma de fogo e também uso restrito. Segundo a delegada Ana Flávia Leite, a ação integra as iniciativas de combate ao tráfico de drogas, ao comércio ilegal de armas e às organizações criminosas que atuam na região.
0: E um caminhão carregado com frangos vivos saiu da pista e caiu em uma vala na BR-470, no município de Salvador do Sul, na madrugada dessa quinta-feira. O acidente ocorreu próximo ao trevo de acesso ao município, no quilômetro 225 da rodovia. Bombeiros voluntários de São Pedro da Serra e Salvador do Sul foram acionados para atender essa ocorrência. Conforme informações, o condutor perdeu o controle do veículo, que saiu da pista e atingiu uma árvore antes de parar na lateral da via. Apesar da dinâmica do acidente, o motorista não ficou ferido. Ele relatou aos atendentes que teria ocorrido uma falha nos freios do caminhão. Além dos bombeiros voluntários, Polícia Rodoviária Federal esteve no local para atender a ocorrência e também fazer a orientação do trânsito.
2: E um homem é encontrado sem vida em Veranópolis e caso será investigado pela Polícia Civil. Um homem foi encontrado sem vida na rua Sigismundo, no centro de Veranópolis. A ocorrência foi registrada na tarde de quarta-feira. A Brigada Militar foi acionada inicialmente para atender a ocorrência no local. Em seguida, o caso passou a ser acompanhado pela Polícia Civil, que ficará responsável pela investigação. E não foram divulgados mais dados sobre o caso.
0: Isso aí, 7:57, 3 minutinhos faltam para as 8 horas da manhã. Nós vamos para mais um intervalinho, a gente segue de música aqui na nossa programação. E voltamos já com mais notícia, mais informação por aqui. Muito bom dia.

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2: 8:01.
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0: 8h05, 8h05 nesse momento, 8 graus em Nova Prata. 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A gente confere agora como fica a previsão do tempo.
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0: Após mais uma vez um amanhecer gelado aqui no estado, com possibilidade de alguns pontos no Rio Grande do Sul, esse dia, essa quinta-feira, tende a ficar com temperaturas mais amenas no período da tarde. Conforme a Defesa Civil, as mínimas ficam na casa dos 2 aos 14 graus, e a depender dessa faixa, né, onde você está, e a máxima hoje oscila entre 14 e até 21 graus. Na fronteira oeste e na campanha, a presença de ar seco favorece uma maior amplitude térmica. O sol aparece em praticamente todas as regiões ao longo do dia, contudo, há tendência de períodos de maior nebulosidade em pontos do leste e do litoral, onde não se descarta, então, a ocorrência de chuva fraca por conta da passagem de uma frente fria pelo oceano. Assim como observado desde o início da semana, o mar permanece agitado na costa gaúcha. De acordo com a Climatempo, a condição ainda é de ressaca e de atenção para atividades marítimas. O Rio Grande do Sul ainda permanece sob influência do ar frio e seco na próxima sexta-feira, o que favorece a manutenção do tempo mais firme na maior parte das cidades. O amanhecer segue com temperatura reduzida, com possibilidade de geada pontual na campanha, em alguns pontos da serra, no sul, no nordeste. À tarde, há uma expectativa de elevação das temperaturas. O cenário deve começar a mudar no sábado, quando está prevista a aproximação de uma nova frente fria. Entre à tarde e à noite, a chuva pode ser observada na fronteira oeste, nas missões, na campanha e em parte da metade norte. Até o momento, não há indicativo de volumes elevados ou temporais. Os termômetros devem seguir abaixo, né, baixos no amanhecer e mais a menos à tarde. Contudo, após a passagem da frente fria, uma nova massa de ar frio deve avançar sobre o Rio Grande do Sul durante o final de semana e reforçar novamente a condição de frio intenso. Nesta quinta-feira, o dia deve ser de sol. Em Caxias do Sul, os termômetros variam hoje de 7 a 18 graus. Segundo a Climatempo, né, como fica essa quinta-feira aqui em Nova Prata, né, qual a temperatura máxima esperada para o dia de hoje. Essa quinta-feira, dia 14, em Nova Prata e nessa nossa micro-região, deve ser um dia de sol, né, que teve uma leve geadinha aí ao amanhecer em alguns pontos isolados. À tarde, à noite, muitas nuvens, né? Hoje à tarde a temperatura deve subir bem legal, assim, a máxima esperada é de até 20 graus, então fica uma temperatura mais agradável. A mínima hoje foi de 4. E amanhã, sexta-feira, então a mínima é de 9 graus, a máxima de 18 ao longo do dia. Aqui a sexta-feira também deve ser de sol entre algumas nuvens, períodos de tempo nublado, e à noite pode se formar aí um nevoeiro. São 8 horas, 8 minutos, o sol brilha nesse momento no centro de Nova Prata, 8 graus por aqui. Bom dia!

0: 8:11.
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0: 8 horas, 14 minutos, 8 e 14, 9 graus em Nova Prata. 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
2: E as vagas de emprego disponíveis no Cine Nova Prata para essa semana. Técnico em segurança do trabalho, Senale de André da Rocha para auxiliar de produção do sexo feminino. Auxiliar de produção em fabricação de móveis do sexo masculino com experiência em máquinas industriais. Estoquista em mecânica automotiva, soldador SMIG, operador de forno e auxiliar de produção em fabricação de alimentos, Magaref, torneiro mecânico, serviços gerais em redes elétricas, auxiliar de montador e montador eletricista, educador físico para o município de André da Rocha, camareira de hotel, cozinheira e auxiliar de cozinha industrial, auxiliar de cozinha de restaurante, auxiliar de limpeza em restaurante, atendente projetista em loja de móveis, atendente em padaria, atendente comercial para o município de Vila Flores, auxiliar de produção em funilaria, auxiliar de produção na fabricação de pré-moldados em concreto, serviços diversos em metalúrgica para empresa de Veranópolis e também de Nova Bassano, costureira em confecções para os turnos integral e também à tarde, auxiliar de corte em confecções, atendente vendedora, atendentes em farmácia, ajudante de motorista, preferencialmente com habilitação C, porteiro industrial, auxiliar montador de móveis com habilitação B, cuidador de idosos, pintor em alumínio, auxiliar administrativo, motorista com habilitação D e E, atendente em oficina de refrigeração, almoxarife, serviços gerais com gado de leite e banho e tosa em pet shop. 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
5: 8 horas e 17 minutos.
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10: E por aqui a gente confere algumas informações sobre eventos que acontecem em Nova Prata e na região nesses próximos dias, né? Tá chegando aí a palestra Entre Prazos e Afetos, Onde a Mulher se Perde de Si. Acontece no dia 25 de maio, numa segunda-feira, às 19h30, no plenário do Tribunal do Júri Fórum de Nova Prata. Essa palestra é uma realização da Comissão da Mulher Advogada de Nova Prata, com apoio da Comissão da Mulher Advogada de Veranópolis. Palestrante, doutora Gabriela Assunta Galli, advogada e também terapeuta sistêmica.

0: Lá em Paraí, no dia 22 de maio, acontece a edição do projeto Amar. Você tem encontro marcado com sua transformação, né? Esse projeto, então, acontece com a educadora física Glaucia Menegatti. Tem vagas limitadas, entrada gratuita. Garanta sua vaga e venha participar no dia 22 de maio, a partir das 19 horas, no Clube Gercan de Paraí. Inscrições disponíveis no link da bio deles no Instagram. Atenção Nova Prata, por articulação do Rodrigo Cassol, o documentário Colisão dos Destinos sobre a trajetória de Jair Bolsonaro chega hoje ao Movie Arts Cinemas de Nova Prata. Reúna sua família, chama os amigos, consulte os horários e os ingressos disponíveis com o cinema. A estreia acontece nessa quinta-feira, dia 14 de maio. No sábado, dia 16, acontece em Protásio Alves o 49º Festival da Canção Popular Italiana, a partir das 17 horas na Igreja Centenária. E logo após, né, à noite, o 8º Mangiare della Colonia. E você pode garantir o ingresso, então, para esse jantar especial. Entre em contato com o pessoal e já garanta o seu. Neste sábado, também, 16 de maio, aqui em Nova Prata, acontece a apresentação do espetáculo do grupo Bailado Gaúcho, Herdeiras da Terra Prometida. A partir das 19h30, em frente ao Hospital São João Batista em Nova Prata. Um espetáculo em prol à reconstrução do hospital. Garanta seu ingresso, R$15, o ingresso inteiro, ou solidário, R$10 mais um quilo de alimento, na Clipe, aqui em Nova Prata. Então aproveite, né, já garante seu ingresso e prestigia essa programação para lá de importante. 8 horas 26 minutos e eu lembro a você que a Ótica Bem Ver está completando 25 anos nesse mês de maio e quer comemorar com você todos os dias. 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Nós vamos para mais um intervalinho e a gente volta já. Fique ligado, muito bom dia!
1: Oito horas e 28 minutos.
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0: 8h55.
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0: Bom dia, amigos ouvintes da Rádio Prata Serra. Estamos de volta nesta quinta-feira, 14 de maio, e que bom ter a tua companhia para mais este momento de meditação, que tem como tema Até breve. Eles o adoraram e voltaram para Jerusalém cheios de alegria. Evangelho segundo Lucas, capítulo 24, versículo 52. De quem você sente saudade? A palavra saudade expressa a falta ou nostalgia de alguém, lugar ou tempo. Ela é usada especialmente ao lembrar de quem amamos e está longe. Alguns dizem que a saudade é bonita, pois reflete boas lembranças e momentos felizes. Outros a consideram dolorosa, especialmente quando envolve a perda de alguém querido, tornando-se uma companhia permanente. Apesar dos desafios, é um alívio quando a saudade acaba. A ascensão de Jesus marca a segunda despedida dos discípulos de seu mestre. A primeira foi dolorosa, na crucificação, quando, sem entender que ele ressuscitaria, os discípulos experimentaram um luto profundo. Contudo, no domingo de Páscoa, a saudade deu lugar à alegria com a ressurreição. Na ascensão, a saudade retorna, mas com um significado diferente. Jesus sobe aos céus diante dos discípulos e, surpreendentemente, isso não traz tristeza. Pelo contrário, o evangelista Lucas relata: eles o adoraram e voltaram para Jerusalém cheios de alegria. A alegria vem do fato de que essa despedida não é definitiva, mas um até breve, pois Jesus prometeu voltar em glória. Essa saudade alegre é parte da vida cristã. Ansiamos estar com Jesus e aguardamos com esperança o dia especial de sua volta. Da mesma forma, aguardamos o reencontro com aqueles que amamos e que já estão com o Senhor. Com o coração cheio de alegria e a certeza da salvação, vivemos essa espera com fé e esperança. Oremos. Querido Jesus, enche o nosso coração de esperança enquanto aguardamos o teu retorno, quando todo pranto dará lugar à alegria. Por teu amor gracioso. Amém. Convido o amigo ouvinte para estar novamente conosco amanhã, sexta-feira, neste mesmo horário. E que o bondoso Deus abençoe e guarde a todos neste dia. Até lá.
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0: Bom dia, 9h05, 9h05 dessa manhã de quinta-feira, hoje dia 14 de maio. Nesse momento, 11 graus no centro de Nova Prata. 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E a gente conversa agora, nesse momento, com o Ademar Vivan, presidente da AMP, Associação dos Músicos Pratenses, e juntamente com o seu Altair Minosso, que é presidente do Conselho Fiscal da AMP, eles que vêm trazendo algumas informações relacionadas, né, à associação, então, dos músicos pratenses, algumas novidades. Bom dia, sejam bem-vindos mais uma vez.
1: Bom dia, Camila, bom dia aos ouvintes da Rádio Prata. Obrigado por mais uma oportunidade da Associação dos Músicos Pratenses estar aqui presente, né? A gente trazendo algumas novidades, novidades importantes. Agora começando a divulgar as concretizações dos nossos objetivos, dos nossos propósitos, que eu acho que é importante, né? Porque muita gente fala, as coisas vão falando e a gente tem que mostrar as coisas na prática. E a gente hoje veio aqui já trazer a carteirinha, mostrar na prática o que hoje é a nossa diretoria. Estou aqui com o Altair, que é o presidente do Conselho Fiscal também, para a gente agora começar a mostrar na prática as atividades da Associação dos Músicos. Essa finaleira já de gestão, né?
0: Porque sim, está chegando ao final
1: anos,
0: já.
1: São 2 anos, né? Mas bom dia aí.
0: Maravilha, bom dia, Altair.
2: Bom dia aos ouvintes, é um prazer estar aqui novamente. Não estão cansados de me ver por aqui.
0: Tá certo. A carteirinha, qual a importância de ter esse documento para os músicos associados aqui de Nova Prata?
1: Por 37 anos, a associação, ela é a Associação dos Músicos Pratenses, representa os músicos pratenses. Mas representa quem? Todos? Quem? Então, na verdade, a carteira, ela é aquele documento que agora a gente tem aqui, estamos representando um grupo de músicos que já são sócios. É lógico que a gente vai continuar representando os demais, sempre que os músicos, os demais músicos, alunos que estão estudando, que vieram procurar a associação, serão atendidos com certeza. Mas efetivamente hoje nós precisamos de representatividade. Uma entidade, ela é difícil ela dizer, você representa quem? Quem são sócios? Não tem sócios. Então a gente, nesses 2 anos, fizemos a alteração do nosso estatuto, onde a gente consegue agora, e temos aqui a nossa carteirinha, que daí a partir de agora, além de você ter um documento oficial de sócio da entidade, você também vai ter benefícios na comunidade. Nós temos hoje mais de 10 já convênios firmados, onde está tudo no nosso Instagram, quem quiser acompanhar. Então a pessoa apresenta a carteirinha, vai ter um desconto especial. Cada convênio tem o seu percentual, a sua forma de desconto. Mas nas lojas, que no comércio que está aí nas nossas redes sociais, a pessoa apresenta a carteira, vai ter uma possibilidade de valorizar o nosso comércio local, valorizar a nossa cidade, a nossa região. Até tem lojas de fora também, mas porque a entidade sempre vem com esse espírito de ser uma entidade mais regional. Porque
0: agrega músicos da região.
1: Agrega, nós temos hoje músicos de Nova Araçá, nós temos músicos de Paraí, nós temos músicos de Lagoa Vermelha que participam dos nossos eventos, de Casca. Então a gente...
2: Veranópolis,
1: muito forte Veranópolis, apesar de ter entidade deles lá também, mas participam conosco aqui. Então isso é bacana, e agora veio a concretização de um objetivo, que era nós começarmos a ter uma representatividade efetiva, né? Através de uma carteirinha que tá... Hoje é realidade, agora já é realidade.
0: São quantos associados hoje na MP?
1: Nós estamos com 30 associados nessa primeira etapa de projeto. Começamos a divulgar isso no final de 2025, né? Então, e a gente sabe que aquela expectativa, as pessoas sempre ficam na expectativa, será que vai acontecer? Então, eu acredito que a partir de agora, a gente começa a divulgar, outros vão querer vir fazer parte, vão ver que também, além da importância de fazer parte de uma entidade, de representar uma categoria, vai ter também benefícios na comunidade. Eu acho que isso só vai agora aumentar, né?
0: Com certeza. É. E chegando ao final da gestão, está chegando também o momento da assembleia. Como é que vai ser esse momento? Como é que vai ser esse evento?
2: Bom, então nós vamos ter agora, no dia 23 de junho, a nossa assembleia, onde, inclusive, está permitido, né, Ademar, quem não gostar da nossa gestão,
1: apresentar.
2: Que se apresentem novas chapas para conduzir a...
1: Devem, né?
2: Isso é muito importante.
1: É muito importante.
2: E realçar, ressaltar isso que a gente fez nesses 2 anos, que eu considero um dos marcos da gente, foi ter reformulado todo o estatuto, em conjunto com o Lupicínio Rodrigues e a professora Suzana, que hoje possibilita a MP a fazer muitas coisas pelos músicos, inclusive para ela própria. Receber recursos oficiais e assim por diante. Algo que antes não era possível.
0: Certo.
2: E nesse período aí, que a gente teve junto, né, Ademar, toda a diretoria, eu acho que a gente conseguiu mexer bastante com a MP. Acho que hoje ela já tem uma outra cara, uma representatividade. Eu que participo do hospital, a MP teve junto em vários eventos, colocando músicos, atuando gratuitamente. Então, nós estamos fazendo o nosso papel como AMP, eu acredito. E na Assembleia, além de prestação de contas, vai ter essa possibilidade da eleição, né?
0: Certo.
2: Possivelmente a gente vai apresentar alguma chapa também, sim, né, Ademar?
1: Possivelmente.
2: Possivelmente. É isso. E outros assuntos gerais que a gente vai ter. Vai ser, então, no dia 23 de junho, ali no auditório da Casa da Cultura, em cima, na parte superior.
1: É
2: na Fernando Lenz, número 6, ali em frente ao hospital.
0: Não, neste sábado, no próximo. Não, é de junho?
2: É junho.
0: Ah, é junho, não é maio.
2: Até lá nós vamos falar. Vai começar às 19 horas a primeira chamada e,
0: certo,
2: e a segunda às 19h30, como é padrão na Assembleia.
1: O que, que é importante nós ressaltarmos aqui agora? Para você montar uma chapa e para você votar e ser votado, inclusive votar, vai ser necessário a carteirinha. A partir de agora, então, até então, não tinha isso no estatuto, então qualquer músico podia se inscrever, qualquer músico podia votar. Agora não, a partir de agora, para votar e para ser votado, então montar uma chapa, pelo menos a chapa da diretoria, que é o presidente, vice-presidente, o tesoureiro, segundo tesoureiro, secretário, segundo secretário, tem que ser associado da MP. Então, quem porventura tem interesse e gostaria de se associar agora para até o dia 23 poder participar da eleição. Então é só nos procurar.
0: Ainda dá tempo.
1: Tem um edital que está hoje saindo no jornal Correio Livre, hoje está saindo o edital lá. Na nossa rede social, AM Pratenses, no Instagram, tem o edital lá também, onde consta todas essas informações. E até o dia 12 de junho é a data limite para apresentar uma nova diretoria. Uma
0: até
1: nova
0: o Dia dos Namorados, então. Isso.
1: Até o dia 12 de junho, Dia dos Namorados. Aí tem um telefone de contato aqui, que é o meu telefone, o 54992394228. E tem também através do e-mail ampratenses@gmail.com.
0: Maravilha.
1: Então é onde as pessoas podem se inscrever para a nossa... Nós hoje temos a grata satisfação de ter a assessoria jurídica do Lupicínio Rodrigues Filho, da professora Suzana, né, que nos ajudou muito, né, Altair? São pessoas fantásticas que nos ajudaram. Tudo isso hoje a gente está fazendo com amparo legal. Então, para não haver contestação e para mostrar que a partir a entidade sempre foi forte e a partir de agora ela continua muito mais forte.
0: Se constrói uma credibilidade, né? Exatamente. É importante ter isso em uma entidade.
1: Exatamente, né? Porque hoje você falar, todo mundo fala, é muito simples, né? E a gente sempre veio com muito cuidado, fazendo as nossas ações com muita responsabilidade. Temos muito por fazer, né, Altair?
2: Meu Deus. Mas nós temos a grata satisfação dos pais, que a gente conseguiu... Não sei qual é o termo que eu vou usar.
1: Trazer, né? Enaltecer.
2: Trazer muitas crianças para dentro da MP e automaticamente se apresentando, algo que antes não tinha espaço, né? Inclusive hoje à noite vai ter essa possibilidade de novo lá no...
1: No Cantos e Acordes, no X do Gringo, né?
2: Isso. Então, a gente está trazendo agora o Derico, né? É. Que é mais focado a músicos profissionais. Né? Ele vai fazer um show também, mas ele vai explicar muito sobre essa parte de como um artista sobrevive e tal.
1: Carreira e empreendedorismo, né?
2: Isso.
1: Musical.
2: Então, nós estamos tentando abraçar quase tudo que tem a ligação com música. Já tivemos palestras falando sobre como um músico registra as suas músicas. As questão mais variadas.
1: Fiscal,
2: contábil. Levamos contadores para explicar. Então, a gente acha que até a MP está fazendo um belo de um trabalho. Mas a gente precisa aumentar esse número de associados, precisa Para a gente ter mais força.
0: Com certeza.
2: Com mais força, a gente com certeza vai conquistar.
0: E encarar a música como uma atividade, né? Uma atividade, como a gente diz, econômica também, né? É uma profissão, então tem que profissionalizar isso.
1: É uma profissão e hoje muitos dos nossos músicos sustentam sua família através da música e a gente precisa ter essa união. O músico, ele tem aquele espírito muito individualista, né? Isso é uma coisa, não é uma crítica, é um fato que a gente vive isso, porque hoje a gente vê até a dificuldade de nós trazermos o músico junto com a entidade. Porque, na verdade, o músico, ele luta muito. Não pensa que a profissão de música é uma coisa simples.
0: É difícil, é muito
1: porque
0: difícil.
1: Porque não tem um reconhecimento que deveria ter. E não, às vezes não se remunera da forma que deveria, porque a gente vê muitas vezes o seguinte, e é uma verdade. Às vezes você vai fazer um evento, você se preocupa com a parte da gastronomia, você contrata o melhor buffet, e aí a gente vê muitos músicos, às vezes, como é que seria o valor da tua banda? A minha banda é X. Ah, mas não dá para vir a metade da banda, cobrar metade. Então é sempre assim, no momento da música, que vai ter uma representatividade muito grande, porque você vai filmar com o músico cantando, você vai entrar, se emocionar com a música, e às vezes ela não tem aquele significado, aquele valor que deveria ter. Então a gente tenta começar a buscar isso, mas a gente percebe que o músico também tem que se organizar, o músico também tem que se preparar. Porque daí ele vai poder também ter uma melhor valorização. Hoje à noite, no Cantos e Acordes, aqui no X do Gringo, a partir das 20 horas, nós vamos entregar algumas carteiras daqueles que estiverem presentes. Os demais, hoje, eu já fiz a entrega para o Fabiano aqui, já registramos a entrega para ele. Estou entregando.
2: Tá sempre junto com a gente, né?
1: Tá sempre junto com a gente. Estou entregando a do Altair, depois nós vamos registrar isso também. Aqueles que a gente puder entregando, a gente vai. Quem puder estar hoje à noite lá no X do Gringo para receber lá no palco com a gente também vai ser importante. E o dia 28, então, nós teremos essa palestra com o Derico. O que é o Derico? Qual é o objetivo de trazer? E a gente agradece imensamente aos vereadores que nos
2: repassaram
1: as verbas impositivas, né, e de bancada. E é com o patrocínio da Prefeitura Municipal. A gente vai trazer um músico que tem experiência com direção, que tem experiência, tocou 30 anos na banda do Jô Soares. Ele não vai vir aqui simplesmente tocar, ele vai vir aqui falar de empreendedorismo, o que é importante para a tua carreira, o que você deve fazer, como você deve trabalhar uma rede social, como você deve empreender como músico. E outra, gente, não é somente para os músicos, isso também é aberto à comunidade.
0: É uma palestra gratuita.
1: Gratuita, com financiamento da Prefeitura Municipal, através da Secretaria de Turismo e Desporto e Lazer. Então a gente agradece imensamente o poder público por esse apoio. Nós precisamos disso nesse momento. A entidade, nós temos um caixinha hoje, graças a Deus as nossas contas estão em dia, estamos pagando tudo certinho, mas é com muito sacrifício. E o apoio, o aporte de recursos públicos para nós, ele é importante. E para nós podemos oferecermos o quê? Um pouquinho mais de conhecimento aos nossos músicos, a oportunidade de se profissionalizar. É esse o principal objetivo, que a gente briga para isso. Então, está aí uma grande oportunidade no dia 28 na SIC, que vai ter o Derico.
0: A partir de que horário?
1: É a partir das 19h30.
0: 19h30.
1: Vai ter um show aí, então, para uma palestra show. A plateia vai poder participar, pedir música. Então, quem é admirador do Jô Soares e daquela banda lá que tanto nos alegrou tantos anos, né? Pode vir aí pessoalmente. Ele é uma pessoa simples, uma pessoa fantástica, assim. Fiquei encantado com ele, porque mandei uma mensagem no direct, no mesmo minuto ele já chamou, já respondeu. Alguns eu mandei pra gente, nem responderam. Então a gente tem que valorizar esse tipo de pessoa, esse
0: com
1: tipo
0: certeza
1: de profissional que vem para Nova Prata.
2: E que tem
0: com
2: o
0: certeza
2: interesse de ajudar, né? Nós,
1: isso,
2: toda a classe dos músicos.
1: É, o cachê dele seria muito maior, 3 vezes o valor que a gente vai trazer ele aqui. Mas ele disse, não, Ademar, eu vou apoiar. E possivelmente ele vai estar retornando com o quinteto dele no Festival de Música de Nova Prata, porque a gente fez uma parceria com o Lucas. E a gente tem uma parceria bacana entre a associação e o Festival de Música. E é se ajudando que a gente vai fazendo crescer essa categoria que precisa de um norte. Eu acredito muito nisso. Sou músico há mais de 40 anos. Tive banda, fui dono de grupo musical, gravei 2 CDs. Então, assim, a gente traz uma bagagem, uma experiência. E a gente sabe onde a gente poderia ter feito diferente. Ontem eu atropelo tudo, tá? Ontem eu fui numa palestra show com o Tchê Guri também, em Porto Alegre. Então eles mostrando a carreira, os erros, o que fazer. E eu acho muito bacana trazer isso para uma reflexão. Acho muito importante.
0: Com certeza. Ademar, Altair, eu gostaria de agradecer a participação de vocês, parabenizar pelo trabalho realizado junto à MP, desejar bons eventos, né? Que tem muitos aí chegando. E também que a Assembleia aí seja... corra da melhor forma possível e a gente segue disponível aí os microfones da Rádio Prata para levar informações para a comunidade de Nova Prata e da região.
1: Chamamento aí então, Altair.
2: Ok, então vamos lá. Agradeço o espaço e a Rádio Prata por oferecer isso a todo momento, não só para a MP, mas outras entidades. E vamos lá, os músicos pratenses, né? Agora é o nosso momento de se unir e participar da nossa Assembleia, porque é ali que a gente vai sentir se está fazendo ou não um bom trabalho. Então, participem da nossa Assembleia, participem dos eventos que a gente está promovendo, porque a nossa intenção ela é a melhor. E eu acho que isso dá para perceber pelo que a gente já tem feito. Só que a gente precisa que os músicos se unam mais com a gente e entre eles mesmo. E através da associação isso vai ser possível.
0: Se fortalecer juntos, né?
2: E como conselho fiscal, a gente está fazendo algo muito bem organizado. Então, talvez a grande maioria das entidades não tenham aquilo que a gente já tem. Então, vamos se aproximar ainda mais da gente. A gente está de braços abertos para receber todos esses músicos ou simpatizantes da música.
0: Maravilha.
1: Com certeza. Então, acompanhe as redes sociais, @mpratense no Instagram. A gente lá tem todas as informações para vocês participarem dos nossos eventos que vem aí na frente. Obrigado, Camila, e a Rádio Prata pela oportunidade.
0: Isso aí, vai ver as fotos do pessoal recebendo a carteirinha, né?
1: Isso é bonito.
0: Maravilha. Conversamos então com Ademar Vivan, presidente da MP, Associação dos Músicos Pratenses, e também o Altair Minosso, presidente do Conselho Fiscal da MP, trazendo informações, então, sobre a associação. São 9h22, nesse momento 12 graus em Nova Prata. A gente volta daqui a pouquinho. Bom dia.
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0: Bom dia, 9h29, 13 graus em Nova Prata, Jornal da Manhã da Rádio Prata tem um oferecimento de Vendramin Materiais de Construção. 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Nesse momento a gente conversa com o Lucas Volpato sobre o Festival da Música na Infância, a primeira edição desse festival. 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Bom dia, Lucas. Seja bem-vindo mais uma vez.
1: Bom dia, Camila. Bom dia aos ouvintes da Rádio Prata. É um prazer estar aqui para compartilhar um pouquinho da programação do nosso evento, que acontece na próxima semana.
0: Isso aí. De 21 a 24 de maio, Lucas, o Festival da Música na Infância. O que as pessoas podem esperar desse evento?
1: Bom, esse evento ele foi pensado desde o início, né, como sendo um evento para as crianças, né?
0: Perfeito.
1: A gente nota que cada vez mais as referências, né, do que... As...

0: as crianças escutam de música, os próprios adultos, né? Mas eu acho que lá na base, né? A geração, assim, que hoje... Por exemplo, a minha geração, né? Os pais de hoje, eles ainda ouviam muita música, assim, analógica, né? Digamos. E hoje tá tudo no digital. Então, o que dá, né, a impressão é que se escuta, né, o que tá mais em voga, e às vezes são questões comerciais, são música chiclete de ouvido, que a gente chama, né? E não necessariamente algo que desperta, né, na criança o interesse pela arte, pela cultura, digamos
1: assim. Não necessariamente, né? Músicas de crianças, né, Lucas? A gente vê muita criança acompanhando artistas... Do universo, vamos dizer, universo adulto, né? Que cantam músicas para adultos e sobre temas da vida adulta. Isso acontece bastante, né?
0: Exato. E eu acho assim, ó, a ideia desse festival é trazer pro interior, digamos assim, né? Talvez numa cidade grande se tenha mais acesso, certo, digamos, a eventos, espetáculos como esses, né? Mas a nossa ideia é trazer pro interior. Então a gente vai ter desde shows para bebês, né? Até a gente mais ou menos, né, classifica ali que esse nosso festival ele atinge o ensino fundamental, os primeiros anos, né, e o ensino infantil. E tem também um trabalho para professores, que também é para deixar um legado, assim, para os professores trabalharem depois em sala de aula, né? Então a nossa ideia é ir na base mesmo, né? A gente trabalhar, assim, com que as crianças vão, tenham uma experiência positiva com a música, né? Com a arte, e possam depois, né, talvez isso virar uma referência para elas. Nossa ideia com o festival é fazer a primeira edição, óbvio, né? Mas queremos que se torne um festival, né, anual, enfim, que a gente consiga repetir ele, porque a gente considera, né, uma ação muito necessária, digamos assim.
1: Com certeza. Lucas, qual a importância da música para o desenvolvimento das crianças?
0: Bom, a música, ela tem diversas comprovações, né, que ela desperta várias, ela estimula várias partes do cérebro ao mesmo tempo, né? Então, eu que sou músico, né, parece que as coisas que eu li, por exemplo, elas dizem que quando tu toca um instrumento, essa explosão, digamos, nos neurônios, ela é maior. Mas que simplesmente o ato de ouvir, né, a música, ela já tá trabalhando o teu cérebro de forma plena, né? Ele tá trabalhando muito, assim, muitas áreas. Então, o desenvolvimento, né, da criança, como ela tá numa fase de absorver muito conhecimento, né, das coisas que ela vê, que ela escuta, né? Então, isso é... As boas referências, elas com certeza vão fazer muita diferença na formação dela como indivíduo, né, como pessoa. Então, a música, ela é, né, como todas as artes, eu diria, né, mas de uma certa forma a música trabalha mais, né, essa questão, assim, de despertar, né, e de pulverizar, digamos assim, os neurônios, principalmente na fase de desenvolvimento.
1: Perfeito. E nessa fase, a gente fala de música na infância, é importante que os pais selecionem o que chega de conteúdo para os filhos quando a gente fala de música?
0: Como eu tenho uma escola de música, né, a gente vê o quanto isso é importante, né, como os pais, o que os pais escutam muitas vezes, né, acaba refletindo nas crianças, né. Então, eu pedi até um certo cuidado, assim, às vezes, né, dependendo a idade, cuidar, eu gosto de ouvir uma música, eu vou escutar no meu fone, ou não vou escutar no mesmo momento, porque tem músicas que não são apropriadas, né. E... com certeza, assim, estimular, né, que as crianças escutem o número mais variado possível de gêneros, né, musicais, e não se restringir, às vezes, àquele que mais, né, tá na mídia, né. Então, mostrar coisas diferentes que existem por aí, né. Então, o nosso trabalho também como curadoria é trazer esses grupos para Nova Prata, né.
1: Perfeito.
0: Então, nessa edição do primeiro festival, a gente vai ter, assim, ó, o grupo Tri, que é um grupo de São Paulo. E é interessante porque tem uma música deles que tá estourada agora, que é aquela música da caneca e da chaleira, que viralizou, né?
1: Certo.
0: Mas é uma galera que tá na estrada há muitos anos, né? Eles estão... Essa música, por exemplo, ela foi feita há mais de 10 anos agora, que viralizou, né? Até a Marina, que é a cantora, ela participava daquele grupo Palavra Cantada, que é um outro grupo muito bacana, nessa parte de músicas, né, de musicalização, de educação através da música, vamos pensar assim,
1: isso,
0: né? É, então, eles já estão na estrada há muitos anos, né? E sempre com esse cuidado, de não é simplesmente uma música, né? Que trabalha ali as áreas do corpo. Ela tá ensinando, ela tá educando a criança, né? De uma maneira lúdica. Então, Grupo Tri é a nossa grande atração, que é um show que acontece
1: no sábado,
0: 16 horas do sábado.
1: Uhum.
0: Deixar claro que toda a programação é gratuita, né? A gente pede pro pessoal só se inscrever. Lá no nosso Instagram, na bio, tem todo o passo a passo ali de como fazer a sua inscrição, porque é um espaço fechado, então a gente tem um número limitado de cadeiras, né? Outro grupo que eu destaco é a Orquestra de Brinquedos, que é um grupo que até já veio para Nova Prata, e eles usam instrumentos de brinquedo. É muito bacana, mas são todos músicos de alto nível. Um deles até foi meu colega, né, na faculdade. Então é uma galera muito boa, e eles têm toda essa questão visual também, de se apresentar vestido de soldadinho de chumbo, né? Então essa atividade acontece na sexta-feira, às 14h. Já tá lotada, infelizmente. Felizmente,
1: que
0: né?
1: Bom, né?
0: Eu diria. Mas claro, a gente não consegue trazer mais novos, né? Novo público, mas isso nos dá também uma noção da responsabilidade e de como esse evento, pelo sucesso, ele deve seguir, né? E fazer novas edições. Então, claro, a gente tem uma parceria muito bacana com o município, né, através da Secretaria de Educação. Então, não foi difícil encher, né, essa sessão. Assim como a sessão da quinta-feira às 9 horas, uhum. Que é as Aventuras da Terra Gaúcha, que também já tá com a lotação cheia, porque ela vem dessa parceria com as escolas, né?
1: Perfeito. E às 19 tem uma formação para professores na quinta.
0: Exatamente. Só terminar de falar, uhum, das Aventuras da Terra Gaúcha, que é um trabalho bem bacana, que eles trabalham assim, costumes, lendas gaúchas através da música, de forma lúdica, né? Então, um trabalho muito legal. E sim, às 19, na quinta, nós temos a palestra Fórmulas Lúdicas Musicais e Literárias Impulsionando o Letramento, com o Nélio Sprea, que é um educador fantástico. Tem todo um trabalho de resgate de músicas antigas e tal. Então, essa oficina, essa sim, tá aberta, né, para inscrições. É mais direcionada para educadores, embora não fechada, né? Então a gente.
1: Pais também podem participar.
0: Pais curiosos, né? Por favor, se inscrevam, é de graça. É aqui de Nova Prata, né? O Nélio é de Curitiba, então é uma oportunidade, né, de estar em contato com uma pessoa de fora, com uma formação incrível.
1: Uhum. E no domingo também tem programação.
0: E no domingo a gente tem o Cuidado Que Ronca, que é um espetáculo para bebês.
1: Que legal.
0: Então é uma dinâmica um pouquinho diferente, ele acontece todo no chão, com as almofadas, né? Então a gente convida, né, as famílias e os bebês, né, para assistir esse show. É um show com uma duração menor, né, de 30 minutos. Todo ele pensado, né? A iluminação, a parte de som, o cenário, todo ele pensado para os bebês. E temos, só finalizando a programação, uma oficina de construção de instrumentos com o Lucas Nunes, que também daí essa já tá
1: lotar, né?
0: Esgotada, porque é um número bem limitado, né, de crianças. E então eu deixo aqui o convite, né, para quem se interessou em participar, em levar seus, né, seus filhos, seus sobrinhos, seus netos, enfim. A gente tá ainda com inscrições abertas. Inscrições, que eu digo, né, é porque é como se fosse um ingresso, só que ele é gratuito, né? Mas é importante que as pessoas...
1: Pela questão do espaço, né? Exatamente. Acomodação das pessoas.
0: Isso. Então fica o convite pro Grupo Tri, que ainda tá com ingressos disponíveis. Pro Cuidado Que Ronca, que é o show dos bebês. E pra palestra com o Nelly Sprea.
1: Isso aí. Então, as inscrições no link através do perfil no Instagram, @ Festival de Música na Infância, é isso?
0: Isso mesmo.
1: Maravilha. Pessoal mandando mensagem aqui pra gente, Lucas. O Renato mandando um bom dia. O André Nedef disse o seguinte: mais um belíssimo evento pra Nova Prata. Essa cidade é abençoada por ter tantas pessoas que investem em eventos culturais. As pessoas precisam prestigiar para que esse movimento não diminua. Somente através da cultura conseguiremos mudar uma nação. Participem e incentivem. Importante nessa participação.
0: Que bonito. Exatamente. Obrigado, né, André, pelas palavras. E que é um outro também guerreiro aí da parte cultural, né? E é isso, né? Eu faço, inclusive, um destaque aqui às formas de financiamento, né, desse evento. Porque a gente, como produtor cultural, a gente tem muitas ideias, muita vontade, né? E às vezes a gente precisa de ajuda para viabilizar isso.
1: Recurso, né?
0: Recurso, que é o que
1: exatamente. Precisa.
0: Então, deixar claro, né, que esse evento evento, ele é um evento financiado pelo Sistema Procultura, da Secretaria de Cultura do Estado do Rio Grande do Sul, né? Conta com o apoio da Secretaria de Educação de Nova Prata. E através da lei, que é a LIC, né? A Lei de Incentivo à Cultura, a gente conta com o patrocínio do São Pelegrino Supermercado, Supermercados Porta, DB Series, Amplificadores e Axel Banheiras em Spa. Então, deixar registrado o nosso agradecimento a essas empresas, né, e essas entidades, as secretarias, né, de Educação de Nova Prata e do Estado, sem os quais a gente não conseguiria viabilizar um evento como esse. E falar alguns nomes também, eu tenho uma parceria com a Tiziana Sense, que é uma musicista também formada, de muita que ela é nossa prof também na escola Nova Prata, na Eclética, a Tícia de Vera, e ela tá comigo também na produção desse evento. Então a gente divide meio a meio. Um abraço pra Tícia. E também só fazer um reconhecimento à arte, né, do nosso cartaz aqui, que é feita pelo Ludovico Pedron, e não tem IA, é uma arte toda feita, né, autoral.
1: Importante isso.
0: É, exatamente. Então, valorizar, né, os artistas de todas as formas.
1: Maravilha. Lucas, muito obrigada pela tua participação, parabenizar pela iniciativa do evento e desejar um bom evento. Reforçando, né, as pessoas que quiserem ainda garantir a sua inscrição, participar de alguma forma, tem que acessar o Instagram, @festivaldemusicanainfancia, é isso?
0: Isso mesmo. Se inscrevam, né, participem, que é uma coisa que é feita para nós, né, e para a comunidade aqui de Nova Prata. Eu que agradeço pelo espaço e nos vemos então no Festival de Música na Infância na próxima semana.
1: Maravilha, muito obrigada. Conversamos então com o músico Lucas Volpato, trazendo informações sobre a programação do primeiro Festival de Música na Infância, que acontece de 21 a 24 de maio na Casa do Idoso Monsenhor Zanettini, aqui em Nova Prata. 9 horas 42 minutos, nesse momento 13 graus em Nova Prata. 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
2: Nove horas e 43 minutos.
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1: Nove horas, 47 minutos, 9:47. 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
2: 9:52.
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0: muito bom dia para você que está na sintonia aqui da Rádio Prata Serra 91.5 FM. Está entrando no ar da manhã desta quinta-feira, hoje 14 de maio, agora 10 horas, a primeira edição do seu correspondente Rádio Prata, do oferecimento Oral Unique Clínica de Odontologia. Crise de proporções ainda incalculáveis, como a imprensa internacional noticiou a conversa de Flávio Bolsonaro e Daniel Vorkaro. A imprensa internacional destacou a notícia sobre a conversa entre o senador Flávio Bolsonaro, pré-candidato à presidência da República, e o banqueiro Daniel Vorkaro, dono do Banco Master. Na quarta-feira, ontem, o senador admitiu ter pedido a Vorkaro dinheiro para custear as gravações de um filme sobre o seu pai, o ex-presidente Jair Bolsonaro. Segundo a reportagem do portal, o valor negociado teria chegado a 24 milhões de dólares, cerca de 134 milhões de reais, na cotação da época. Desse total, 61 milhões teriam sido liberados em fevereiro e maio de 2025. Diante dos atrasos para os pagamentos restantes, Flávio enviou mensagens a Vorkaro cobrando a liberação dos recursos. Vorkaro está preso sob acusação de comandar fraudes bilionárias no Banco Master, instituição liquidada pelo Banco Central no mês de novembro. Ele negocia um acordo de delação premiada. O jornal argentino La Nación destaca que a crise, em uma reportagem intitulada Revelado que Flávio Bolsonaro recebeu milhões de um banqueiro preso por fraudes para produzir um filme sobre o seu pai. O La Nación afirma que o episódio não só coloca o parlamentar potencialmente na mira do sistema judiciário, como também questiona seu discurso de transparência justamente quando as pesquisas refletem o empate com o atual presidente Luiz Inácio Lula da Silva na disputa das eleições presidenciais. O jornal analisa também o potencial impacto da notícia sobre a candidatura de Flávio Bolsonaro à presidência da República. E alerta de Trump sobre o risco de conflito armado entre China e Estados Unidos durante encontro. O presidente da China e Donald Trump dos Estados Unidos se reuniram nesta quinta-feira em Pequim para discutir as relações comerciais e diplomáticas entre os países. Durante a conversa, os dois presidentes sobre a possibilidade de confronto entre os Estados Unidos e a China, caso a situação de Taiwan, a ilha autônoma reivindicada pelo governo chinês, na qual o governo norte-americano apoia a independência, não seja conduzida de forma correta. A questão de Taiwan é a mais importante nas relações entre a China e os Estados Unidos. Se mal administrada, a situação entre as duas nações pode levar a confrontos ou mesmo a um conflito armado, o que colocaria toda a relação entre China e os Estados Unidos em uma situação muito perigosa. O encontro ocorre por volta do meio-dia do horário local chinês, início da madrugada desta quinta-feira no horário de Brasília. A reunião durou cerca de 2 horas. E o governo federal anuncia nova medida para conter alta nos preços da gasolina e também do diesel. O governo federal anunciou na quarta-feira ontem outra medida provisória para conter a alta do preço dos combustíveis, em especial a gasolina e o diesel. A MP se aplica tanto a produtores e a produtos reduzidos do Brasil quanto aos importados do exterior. A nova medida consiste em um subsídio da gasolina e óleo diesel, que será pago aos produtores e importadores através da Agência Nacional do Petróleo, Gás Natural e os biocombustíveis. Segundo o governo, o objetivo é garantir um benefício tributário nos tributos federais da Constituição da Intervenção, no domínio econômico e do Programa de Integração Social e contribuição para o financiamento da Seguridade Social. Na prática, o governo planeja devolver às refinarias e aos importadores parte dos tributos federais cobrados sobre os combustíveis, como o PIS, COFINS e o CID. O subsídio terá validade inicial de 2 meses, com possibilidade de prorrogação caso a crise internacional continue pressionando os preços. A intenção é impedir que toda a alta intencional do petróleo seja repassada aos postos e, consequentemente, aos consumidores. A subvenção estabelecida pela MP não poderá ultrapassar o teto já previsto nos tributos federais e, atualmente, Esses valores são de 89 centavos por litro na gasolina e de 35 centavos de pins com fins por litro do óleo diesel. Segundo o governo, a subvenção começará a ser aplicada na gasolina que ainda não foi subsidiada ou sofreu corte de tributos desde o início do conflito no Oriente Médio, que gerou a alta nos preços dos produtos. O ministro do Planejamento e Orçamento, Bruno Moretti, anunciou que, no caso da gasolina, o governo pretende subsidiar 40 centavos por litro no momento. E anunciado pelo governo federal na terça-feira o fim do imposto de importação para compras de até 50 dólares, conhecido como taxa das blusinhas, é recebido com preocupação pelo setor produtivo brasileiro. Ainda na terça-feira havia medida provisória, a mudança já entra em vigor. O Ministério da Fazenda também publicou em edição no extra do Diário Oficial da União a portaria que regulamenta a isenção. De um lado, parte dos consumidores entende que ter mais acesso aos produtos comprados em plataformas estrangeiras diante de preços mais em conta. No entanto, entidades empresariais avaliam que a medida reduz a competitividade dos negócios locais. Já o governo federal afirma que a medida amplia a flexibilidade da política tributária aplicada às compras internacionais e fortalece os mecanismos de controle e conformidade e aperfeiçoa o tratamento regulatório das remessas postais destinadas aos consumidores brasileiros. E Henrique Vorcaro, pai do banqueiro Daniel Vorcaro, foi preso na manhã de hoje em Nova Lima, em Minas Gerais, em uma nova fase da Operação Compliance Zero da Polícia Federal. Esta é a sexta fase da operação que investiga fraudes financeiras no Banco Master. Fases anteriores resultaram na prisão do proprietário da instituição e a ação foi ordenada pelo ministro do Supremo Tribunal Federal, André Mendonça. Henrique iria embarcar nesta quinta-feira para Brasília para visitar o filho na carceragem da Superintendência da Polícia Federal. O pai de Vorcaro é suspeito de se beneficiar dos desvios do Banco Master por meio de operações fraudulentas com fundos de investimento. Segundo a investigação da Polícia Federal, o dono do Banco Master tentou esconder 2 bilhões de reais na conta do pai. Conforme a apuração da jornalista Miriam Leitão, o jornal O Globo, o grupo Multipar, do qual Henrique Vorcaro era presidente, teria movimentado mais de 1 bilhão de reais entre 2020 e 2025 em contas exclusivamente ligadas a Daniel Vorcaro. E também o inquérito aponta uso de redes da Prefeitura de Nova Prata em acesso a perfil falso. O inquérito relacionado à denúncia feita pelo vereador aponta um perfil falso utilizado para publicar comentários negativos e caluniosos contra o parlamentar e outras pessoas que teria sido acessado por meio da rede da Prefeitura de Nova Prata. O caso foi denunciado pelo vereador na segunda-feira, dia 4 de maio, durante sessão do Poder Legislativo. Conforme documento, após representação para quebra de sigilo de dados de rede social do Facebook, feitas no dia 18 de março, o Poder Judiciário deferiu o pedido em segunda-feira, dia 6 de abril. Na sequência, foi expedido o ofício responsável pelo Facebook solicitando dados de acesso, logs de IP e demais informações para análise. A resposta da plataforma foi recebida em sexta-feira, dia 24 de abril, indicando dados do IP utilizados para acessar o perfil investigado. A análise apontou acessos por meio de duas empresas de telecomunicações, além de conexão cujo bloco de dados não estava alocado no Brasil, o que pode indicar o uso de VPN, tecnologia que oculta o endereço IP real do dispositivo. Segundo o inquérito, a empresa fornecedora de internet informou que uma das conexões está vinculada à pessoa jurídica, Prefeitura de Nova Prata, indicando que o acesso ao perfil teria ocorrido na sede do Poder Público entre terça-feira, dia 2 de setembro e terça-feira, dia 7 de outubro de 2025, em horários alternados. Já a operadora Vivo apontou que a maioria das conexões identificadas está vinculada a uma linha pertencente a um dirigente da Defesa Civil de Nova Prata, com registros nos dias 4 de setembro e na quarta-feira, dia 24 de setembro do ano passado. O caso segue sobre a apuração pelas autoridades competentes. 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Bom dia.
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2: 10 horas e 10 minutos.
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0: Bom dia, bom dia. 10 horas, 21 minutos, 10 e 21 nesse momento, 15 graus em Nova Prata. 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E a gente recebe aqui no estúdio para a nossa conversa nesse momento a Samira Dallagnol, ela que é escritora e também professora. E ela vem falar sobre o lançamento do seu livro, né? Quando o Tempo Volta. Bom dia, Samira. Seja bem-vinda aos microfones da Rádio Prata.
1: Muito bom dia Camila, bom dia aos ouvintes da rádio. É um prazer estar aqui com vocês para falar sobre o meu livro e contar um pouquinho dessa história.
0: Maravilha. Samira, esse é o teu primeiro livro?
1: Esse é o meu primeiro livro. E até quando tu me apresentou, eu preferia que tu dissesse que eu sou professora e depois escritora, tá? Porque isso é uma coisa que tá se consolidando, ou tô bem no início disso, tá? Então, é uma alegria para mim poder apresentar para o público essa história, esse livro. É um projeto que eu já tinha há algum tempo, né? Já vinha amadurecendo ele. E aí, ao final do ano passado, eu consegui finalizar a escrita e consegui publicar ele agora.
0: Maravilha. Para a gente te apresentar um pouquinho para a comunidade de Nova Prata e da região, você é de onde? Trabalha aqui em Nova Prata? É professora do quê?
1: Certo. Eu sou natural de Nova Bassano, então minha família mora ainda em Nova Bassano. Moro aqui em Nova Prata já faz quase 20 anos. E sou professora da Universidade de Caxias do Sul também há bastante tempo, desde 2008, e trabalho bastante em Caxias do Sul. Nesse semestre, por exemplo, eu estou em Caxias e Bento. Provavelmente no próximo semestre eu tenho alguma disciplina aqui em Nova Prata. Então eu vou atendendo os campi, dependendo da demanda.
0: Da demanda,
1: né?
0: Certo.
1: A minha área de atuação é justamente a área de letras, então trabalho com disciplinas de língua portuguesa, de língua inglesa e também com os estágios de formação de professores, né? Então essa é mais ou menos a minha atuação dentro da universidade.
0: Maravilha. Samira, você me disse que como professora você já escreve há algum tempo, principalmente artigos científicos, está mais voltada à área da academia. Mas quando surgiu essa vontade de escrever para a literatura, de fazer os teus textos virarem um livro?
1: É uma ótima pergunta essa, porque a escrita acadêmica é bastante distinta da escrita literária. E às vezes a gente vem até com alguns vícios, né, para a escrita literária, a partir dessa experiência mais do texto científico. Mas, como eu disse, essa vontade que eu tinha de escrever já me acompanhava fazia um tempo. Apesar disso, essa história em si, ela começou a brotar com mais força quando eu percebi que algumas histórias que eu ouvia da minha família, eu precisava registrar, porque as pessoas estavam indo embora. Então, eu perdi, por exemplo, meu pai já faz 10 anos, e essa perda fez com que eu pensasse um pouco. Ele era uma pessoa que contava muitas histórias, né?
0: Sim.
1: Então, essa perda fez eu pensar um pouquinho sobre isso. Como é que eu posso registrar essa história? Como é que eu posso, de alguma forma, até homenagear essas pessoas? Algumas delas que aparecem no livro são pessoas que eu nem conheci. Por exemplo, os meus avós paternos, eu nunca conheci. Mas eu conheci através das histórias que o meu pai e minha mãe contaram, os meus tios contavam para mim também. Então eu achei que através da literatura eu poderia encontrar um espaço para registrar esses percursos, essas trajetórias.
0: Perfeito. Esse livro, ele é uma ficção? Ele é baseado em fatos reais? Os personagens dele são personagens da vida real?
1: Ele é uma mescla. Eu me tomei por base memórias, né, dessas histórias, mas os personagens têm outros nomes, têm outras caras, né? Apesar de eu ter uma inspiração forte dentro das histórias familiares.
0: Perfeito. E a construção desses personagens, como é tirar eles da sua imaginação, transferir eles para o papel e realmente dar vida para essas pessoas?
1: Olha, não é um processo muito simples, porque às vezes o personagem, ele aparece não exatamente como a gente quer, mas como ele tem que ser naquela história. Mas os personagens têm outros nomes, têm outras caras, né? Apesar de eu ter uma inspiração forte dentro das histórias familiares.
0: Perfeito. E a construção desses personagens, como é tirar eles da sua imaginação, transferir eles para o papel e realmente dar vida para essas pessoas?
1: Olha, não é um processo muito simples.

0: como é que relações ele vai criar ali com essas outras pessoas que já estão na história.
1: A própria personalidade de cada um.
0: A personalidade, exatamente. Então é algo um pouco demorado para se desenvolver e que tem muita reescrita, né? Muita volta para o texto, leitura, deixar o texto de molho um pouquinho, voltar mais adiante, porque a escrita é um processo, ela não é pura inspiração, né? Então a gente precisa também dar esse tempo para o livro amadurecer, para a história amadurecer.
1: Quanto tempo leva para um livro chegar assim como esse, assim, tá prontinho agora, pronto para o lançamento, Samira?
0: Olha, o meu até eu acho que foi bastante rápido, como eu comentei contigo, em torno de um ano, mais ou menos, eu consegui registrar as histórias, né, e fazer esse polimento, né, essa edição. Mas tem muitos autores que demoram décadas, às vezes, para escrever um livro, né, então é muito relativa essa questão. Pelo menos para mim foi rápido.
1: Sentiu que foi rápido?
0: Eu achei que foi rápido, sim.
1: Que maravilha. E nessa tua estreia, qual é a sensação? Era um desejo que tu tinha escrever e publicar um livro ou não?
0: Sim, é um sonho que eu tô realizando, na verdade. Então, eu tô muito feliz por compartilhar esse momento, principalmente com os meus familiares, com meu esposo, com a minha mãe, que também, de alguma forma, aparece na narrativa, né? Então, agora eu tenho um sobrinho que já tá aí com quase 3 aninhos e uma sobrinha que tá quase chegando. Então, eu acho que é uma maneira também de deixar um legado para essa família que vem se renovando, né?
1: Com certeza.
0: E para mim é uma alegria muito grande poder compartilhar isso com as pessoas.
1: Que maravilha. Samira, o que as pessoas que comprarem o teu livro, que folhearem, vão encontrar nesse livro? Quando o tempo volta, né? É possível esse tempo voltar? Como é que é isso?
0: Pois é, eu acho que as pessoas podem encontrar uma certa identificação. Eu retrato um pouco dessa nossa cultura italiana, porque a minha família também tem essa referência, né? Então, por exemplo, tem alguns casamentos que eu relato no livro, o tipo de alimentação que as pessoas tinham, né? A polenta, o radicchio, né? A fortaia. Então, eu acho que essa questão cultural vai puxar um pouquinho. Outras questões um pouco mais profundas, por exemplo, a perda da mãe para uma criança. Como é que a criança lida com esse luto? É um tópico que eu abordo no livro. Ou mesmo o fato de uma menina muito jovem passar um período na casa dos avós, se distanciar da família, né, e ajudar os avós, no caso o avô e a segunda esposa dele, num outro ambiente, com outras referências, uma menina muito jovem, né, com 10, 11 anos. Como é que isso se passa, né, para essa criança? Então, eu acho que os adultos vão fazer uma leitura nesse sentido, né, de perceber a importância que cada pessoa tem na formação daqueles que vêm na sequência. E por isso que eu acho que tem uma relação com o próprio título, né? O tempo volta dentro das pessoas. O tempo volta a partir das referências que a gente vai criando, desses laços que a gente vai criando. E o tempo volta assim, a partir desses fatos, né? Desses acontecimentos.
1: Maravilha. Samira, em que época esse livro se passa?
0: Esse livro, ele vai começar em 1947, e ele vai até 1980. Mas o leitor não vai encontrar essa cronologia tão organizada. Uhum. Então ele
1: não
0: vai
1: fica tão clara.
0: Ele tá bem claro, uhum. Na verdade, tem até os capítulos são intitulados a partir das datas. Mas eles ficam intercalados. Então eu não deixei assim organizado de forma linear.
1: Uhum.
0: Eu deixei mais ou menos como a memória foi me trazendo, né? Então, a memória não é linear, a gente não tem esse controle do que a gente vai lembrar, né? Então, a minha ideia foi também deixar esse ponto no livro.
1: Isso, quando a gente procura uma memória, a gente não sabe especificamente de que ano que é, né?
0: É, exatamente.
1: Que maravilha. E como vai ser o lançamento desse livro, Samira? Como que as pessoas podem acompanhar esse momento que vai ser com certeza especial para ti e pra tua família?
0: Eu acho que vai ser um momento bem rico, bem comemorado, pelo menos por mim, né? Por aqueles que estão mais próximos. Nós vamos nos reunir agora nesse próximo sábado, dia 16, às 15h30, na Cafeteria Dom Luiz, aqui em Nova Prata. Então, todo mundo está convidado, é um evento aberto. E a gente vai estar lá conversando um pouco sobre o livro. Eu convidei algumas pessoas também

0: para falar da sua impressão de leitura. E para quem quiser adquirir o livro, também vai estar lá à venda. A gente vai ter um pequeno coquetel assim para as pessoas. É, mas o importante, acho que vai ser estar junto, sabe? Poder celebrar esse momento em conjunto.
1: Com certeza. E quem não pudesse fazer presente, como faz para ter acesso ao teu livro?
0: Ele está à venda a partir do site da editora, que chama a editora Literalux. Literalux. É fácil de achar no catálogo deles. E a entrega também é bastante rápida. Em torno de 5 ou 6 dias eles entregam. Muito apesar rápido. Deles serem de São Paulo, é.
1: Que legal. E a primeira coisa que eu te perguntei foi com relação à capa do livro, né?
0: Uhum.
1: Se você puder mostrar para a câmera, a gente vê uma fachada, né?
0: Sim.
1: Bem, isso, uma fachada muito bonita. Por que essa escolha da arquitetura retratada na capa do teu livro?
0: Olha, eu acho que a casa, o ambiente, o lar, né, tem um papel fundamental no livro. E por isso que uma das sugestões que eu mandei para a editora, quando eles me solicitaram, foi essa, de que tivesse alguma referência a portas ou janelas ou uma sacada de casas antigas. Tem algumas passagens também que fazem uma menção à questão das janelas, mais do que uma, na verdade.
1: Uhum.
0: Então, eu acho que a capa dá alguns insights assim, para o próprio leitor buscar no texto a referência dessa escolha.
1: Isso aí, do que ele vai encontrar.
0: Uhum.
1: Samira, você como professora e agora como escritora também, que dica você deixaria para o pessoal de casa, né, para incluir cada vez mais a leitura, a escrita no seu dia a dia? Quais os benefícios para essas pessoas?
0: Olha, a gente já sabe muito sobre isso, né? Todo mundo fala que ler é bom, que ler faz bem. E realmente, a gente tem através da leitura a condição de buscar esse legado que toda a nossa humanidade conseguiu registrar. Então, eu vejo que não só para a gente poder comunicar bem, como a gente estava falando, não só para escrever bem, mas também para a gente poder se entender como gente. Acho que a literatura tem muito dessa possibilidade. Ela não tem essa obrigatoriedade. A literatura não tem uma função específica. Entretanto, a gente pode se beneficiar dessas histórias para poder realmente entender um pouco quem a gente é, de onde a gente vem, que relações a gente quer estabelecer no mundo e o que a gente quer deixar, né, para as pessoas que estão vindo aí. Então eu vejo que a leitura tem esse legado e que outras artes também têm isso, né? Por isso que eu sou muito fã assim, da gente pensar em privilegiar as artes, o próprio artesanato, a literatura, né, as artes plásticas, o cinema. Eu acho que isso nos torna muito mais humanos.
1: Maravilha. Samira, muito obrigada pela tua participação. Parabéns pelo livro, parabéns pela tua estreia. E desejar um ótimo sábado, né? Que vocês possam fazer, então, um grande evento e celebrar esse momento que com certeza vai marcar a tua vida e da tua família.
0: Muito obrigada, Camila. Obrigada pelo espaço. E eu deixo o convite para todo mundo.
1: Então, obrigada reforçando...
0: Mesmo. É no sábado, dia 16/5, às 15h30, na Cafeteria Dom Luiz.
1: Maravilha! Lançamento, então, do livro Quando o Tempo Volta, neste sábado, de Samira Dallagnol, ela que é professora da UX e também agora escritora. Samira, muito obrigada.
0: Obrigada, eu.
1: Tá aí, pessoal. São exatamente agora 10h34. Nesse momento, 16 graus em Nova Prata. A temperatura sobe aos poucos nessa manhã de quinta-feira. 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
4: 10h35.
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17: 10:41. 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

0: Bom dia! 10 horas, 44 minutos, 16 minutinhos faltam para as 11 horas da manhã. Faz 16 graus em Nova Prata nesse momento. 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E a gente conversa agora, nesse momento, com a doutora Rochelle Bristotti, cirurgiã dentista. Ela que vem para falar sobre a saúde bucal e a saúde bucal na terceira idade. Bom dia, doutora. Seja bem-vinda mais uma vez.
1: Bom dia, Camila. E bom dia a todos os ouvintes da Rádio Prata.
0: Bom, nas nossas conversas, a gente sempre fala da necessidade, né, de se cuidar da saúde dos nossos dentes, da saúde da nossa boca de um modo geral. E na terceira idade não é diferente, né, doutora? Não é porque a pessoa tá velhinha que tem que esquecer de ir no dentista.
1: Exatamente, Camila. E é uma população que muitas vezes apresenta problemas de saúde bucal que são similares à população como um todo, certo, mas que precisam de alguns cuidados e uma atenção especial, porque tem algumas particularidades nessa faixa etária, né? A gente vai ver ali, então, pessoas que provavelmente já têm algum problema clínico associado também, e esses problemas clínicos fazem uso de alguma medicação que podem interferir também na questão da saúde bucal, né? Tem uma queixa muito frequente nessa população que tem a ver com a diminuição da salivação na boca, né?
0: Sente uma boca seca.
1: Sensação de boca mais seca. Isso tem a ver também com o uso de alguns medicamentos que podem, de fato, diminuir a produção de saliva e também com algumas doenças, por exemplo, a diabetes, que também pode interferir nisso, né? E essa secura na boca, ela pode interferir em várias questões de saúde bucal. Tanto no aparecimento com mais frequência de cáries dentárias, né? E também na dificuldade do uso das próteses, porque se torna mais difícil essa acomodação da prótese na boca, acaba machucando mais e incomodando mais. Então, a questão da salivação é muito importante, né? Uma orientação que a gente sempre dá para os pacientes é aumentar a ingestão de água, que nesta faixa etária, às vezes, também é
0: um problema.
1: Difícil, né? As pessoas acham que não precisam ingerir muita água, ou que não gostam, ou que não querem, enfim.
0: É, quem tem idoso em casa sabe, né? Não é todos, a gente não tá generalizando, mas tem alguns idosos que tranca o pé, né? Não quer tomar água, não, às vezes não querem até escovar os dentes, né, doutora?
1: E aí, a questão de não tomar água é importante por isso também, né? É um dos... A hidratação do nosso organismo também se reflete na produção de saliva. Então, se tiver um consumo diminuído de água, vai ter uma quantidade menor de saliva disponível, o que vai aumentar o desconforto na boca, a sensação de boca seca e, consequentemente, também aumenta a chance de ter cáries, né?
0: Então, isso e o mau hálito também deve piorar, né?
1: Também ajuda a piorar o mau hálito, né? Então, são fatores que funcionam em cadeia, né? Uma coisa vai levando a outra e vai piorando. Nessa faixa etária também, muitas vezes a gente observa, né, uma dificuldade na coordenação motor, né? Os movimentos ficam um pouquinho mais difíceis. E aí fica um pouco mais difícil também escovar os dentes, né? E aí isso também requer uma atenção especial, porque se essa pessoa vai ter dificuldade em higienizar a boca da maneira correta, de passar o fio dental, de escovar os dentes, também vai aumentar a proporção tanto de cáries quanto de doenças gengivais e de outros problemas que podem afetar a cavidade bucal. Então, também é importante que a família como um todo, né, e a própria pessoa idosa possa fazer uma autocrítica disso, assim, bom, será que eu tô conseguindo higienizar bem? Será que não? Então, manter as consultas regulares, né, pelo menos 2 vezes por ano é bem importante, ou conforme o seu dentista orienta, né, se tá liberado para voltar com um período um pouquinho maior, ou se é de 6 em 6 meses mesmo, para fazer as manutenções, fazer a higienização no consultório também é bem importante, né? Porque nessa faixa etária a gente já percebe que fica mais difícil alguns lugares fazer uma higienização mais adequada, então ter o acompanhamento do profissional para evitar que esses problemas se tornem um transtorno maior.
0: Com certeza, doutora. É importante reforçar o idoso, porque muitos deles usam próteses. Mesmo assim, deve visitar o dentista.
1: Exatamente. Nessa faixa etária, esse é um dos grandes questões, assim. A grande maioria faz uso de algum tipo de prótese. Seja uma prótese unitária, né, que é a reposição de um, dois dentes perdidos, enfim, que seja sobre implante ou uma prótese fixa, cimentada, enfim. Ou então as próteses parciais removíveis ou as próteses totais, né, removíveis também ou até fixas. Todas elas, independente da prótese, precisam de manutenção. Não é porque se tem uma prótese que não precisa mais ir no dentista. Não é porque se não se tem dentes na boca que não precisa visitar o dentista. As próteses, elas precisam ser feitas manutenções regulares, né? Elas são materiais que podem degradar, podem estragar, né? E principalmente as que são sobre implantes, então elas precisam de mais cuidado ainda, porque elas estão em íntima conexão com as estruturas da nossa boca. E elas precisam ser mantidas para se conseguir ter a função adequada e se observar se tem algum problema que possa ser corrigido para causar menos problemas futuros, né? Enfim. Então, todas elas, sim, precisam ser mantidas. As próteses também, diferente do que algumas pessoas acham, elas também precisam ser higienizadas corretamente, né?
0: Precisa escovar o dente igual.
1: Precisa escovar. Mesmo que não seja o dente natural, que seja o dente da prótese, precisa escovar. Então, isso é bem importante, ter uma orientação adequada de como fazer essa escovação, de acordo com que tipo de prótese tem, né? E fazer ela da maneira correta para evitar ter problemas futuros também. As próteses, elas não devem machucar, elas não devem causar feridas ou úlceras na boca, né? Se elas estiverem causando isso, elas precisam ser revistas, porque as úlceras, as feridas, né, podem desencadear problemas maiores. Então, elas precisam sempre ser acompanhadas e, de tempos em tempos, sob orientação do profissional, se elas precisarem ser trocadas, elas devem ser trocadas também.
0: Perfeito, doutora. Você comentou com relação às pessoas que não têm dentes, né? A questão da saúde bucal envolve muito mais do que só os dentes, né? Essa avaliação
1: Exatamente.
0: Que o profissional faz.
1: Uhum. Exatamente, porque quando a gente fala em implante também, a gente tem uma série de estruturas nobres que mantém o implante na boca e que, se não forem cuidadas, esse implante vai ser perdido, né? Então, por isso que a manutenção precisa ser feita e o profissional precisa avaliar se ele está adequado para poder seguir o acompanhamento e seguir orientando como deve ser o cuidado dessa prótese, desse implante, enfim, ou dessa prótese removível que seja, né?
0: As pessoas também na terceira idade que estão com alguma feridinha na boca, algum machucado com relação à prótese, deve buscar orientação do dentista.
1: Exatamente. Que seja em relação à prótese ou que seja algum tipo de lesão na boca, né? Agora é um mês também, mês de maio, é um mês de conscientização sobre
0: o câncer bucal.
1: O câncer bucal, né? E ele sempre começa com algum tipo de lesão na boca, né? Uma lesão que não vai causar dor, não causa sintoma inicialmente, né? Que parece uma coisa banal ou que passa desapercebida, mas que ela pode evoluir por um câncer muito agressivo, né, com taxa de letalidade muito alta, então que tem que ser visto, o quanto antes for visto, mais chances tem de tratamento e de cura mesmo dessa doença. Então é bem importante que se atentem para isso, né, porque lesões na boca sejam causadas por uma prótese ou que apareçam do nada, precisam ser vistas e orientadas por um profissional, acompanhadas, porque se tiverem algum indício de ser uma lesão carcinogênica, ela deve ser tratada adequadamente. E se for algum outro tipo de lesão que pode ser tratada de outra forma, também deve ser acompanhada para se saber, né? O que, que é isso? O que, que eu tenho na boca? O que, que eu preciso fazer? É preocupante ou não? Qual é o tratamento adequado para cada lesão? Isso é bem importante.
0: Perfeito. Doutora, qual a dica que a senhora deixa para o pessoal de casa? Os idosos que estão nos ouvindo, a gente sabe que tem muitos ouvintes aí também nessa faixa etária. E também as pessoas que estão nos acompanhando e tem algum idoso em casa, né? Quais dicas a senhora deixaria com relação a realmente a manter esses cuidados com a higiene bucal, mesmo na terceira idade?
1: Eu sempre falo para quem está na terceira idade, assim, que os cuidados principais continuam sendo os mesmos, né? A escovação, o uso do fio dental quando possível, quando dá para fazer, ou então existem outras formas que a gente consegue fazer a mesma função do fio dental em outras situações, as escovinhas interdentais, usar um passa-fio que é um pouquinho mais fácil, enfim. Ter essa oferta de materiais, né, para poder fazer a higienização adequada. o cuidado sempre com a alimentação, evitar consumir nessa faixa etária, também se consome muitos alimentos mais fáceis de ser mastigados, bolos, pães, né, biscoitos, né, e todos esses alimentos, não vou nem entrar na questão nutricional, mas eles têm muito açúcar, eles aumentam a incidência de cárie, então ter cuidado com isso também. A ingestão de água, muito importante.
0: Indispensável, né?
1: Indispensável também para a saúde bucal. E a visita regular ao dentista, seja para fazer a manutenção ou seja para resolver problemas que as pessoas observem que tem, né? Tanto para a pessoa idosa quanto para os familiares, ficar de olho nisso, né? Se a prótese está machucando, se está com alguma ferida na boca, se tem algum desconforto, manter as consultas regulares. Isso é muito importante e ajuda a prevenir muitos problemas.
0: Perfeito. 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
1: Então, eu atendo em Vila Flores, né? 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
0: Isso aí, muito obrigada, doutora. Bom final de semana que já está chegando.
1: Para vocês também.
0: Isso aí, pessoal. Conversamos com a doutora Rochelle Bristotti, cirurgia dentista da Sartori Bristotti Odontologia em Vila Flores, trazendo informações sobre a saúde bucal da pessoa idosa. São 10 horas e 55 minutos, faltam 5 minutinhos para as 11 horas da manhã, 16 graus em Nova Prata. Bom dia!
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11: 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Por aqui a gente segue de notícias, seguimos de informação no nosso Jornal da Manhã da Rádio Prata Serra. O pré-candidato ao senador... A pré-candidatura do senador Flávio Bolsonaro teve ontem um dos seus dias mais complicados desde que o seu nome foi ungido pelo ex-presidente Jair Bolsonaro para concorrer à presidência da República no final do ano passado. Poucas horas depois da pesquisa Quaest indicar uma leve recuperação da candidatura do presidente Lula, veio então o vazamento de um áudio em que Flávio pede dinheiro ao banqueiro Daniel Vorcaro, dono do Banco Master, para financiar então o filme em produção inspirado na vida de Jair Bolsonaro, Dark Halls. A notícia foi vinculada pelo site Intercept Brasil. A divulgação repercutiu entre aliados e futuros concorrentes do senador na corrida eleitoral. No mesmo dia, os pré-candidatos Ronaldo Caiado, do PSD, e Romeu Zema, do Novo, e também Renan Santos, do Missão, se manifestaram. A reportagem mostra que o senador enviou um áudio ao banqueiro, então, pedindo dinheiro para ajudar a bancar a produção do filme, que estaria com muitas parcelas para trás. Flávio pede desculpa por abordar o banqueiro em um momento dificílimo, antes de pedir recursos. Então, se você me dar um toque, uma posição aí, a gente precisa saber o que faz, cara, da vida. Já tem muita conta para pagar esse mês e o mês seguinte também. E agora que é a reta final, que a gente não pode vacilar, diz Flávio. Além do áudio, Flávio escreveu a Vorcaro: irmão, estou e estarei contigo sempre. Não tem meia conversa entre a gente. Só preciso que me dê uma luz. Abraço. A última mensagem foi enviada em 15 de novembro, na véspera da prisão de Vorcaro, no Aeroporto Internacional de São Paulo, onde pretendia embarcar para os Emirados Árabes Unidos. Segundo informação da agência Estado, os áudios revelados são legítimos e fazem parte da extração do conteúdo do primeiro telefone de celular do banqueiro, apreendido pela Polícia Federal na primeira fase da Operação Compliance Zero. Após a divulgação da reportagem, o Flávio fez então uma reunião de emergência em Brasília. Além dele, o coordenador da sua campanha, o senador Rogério Marinho, o presidente do partido, Valdemar Costa Neto, e a advogada da equipe, Maria Cláudia Buccianeri, estiveram então no QG do partido no Lago Sul. O deputado federal Mário Frias, produtor executivo do filme, também se manifestou, afirmando que Flávio Bolsonaro não tem qualquer sociedade no filme ou na produtora. No texto, o senador diz que se trata de um filho procurando patrocínio privado para um filme privado sobre a história do pai. Diz ainda não ter oferecido vantagens em troca ao banqueiro e tê-lo conhecido em dezembro de 2024, quando o governo Bolsonaro já havia acabado. E quando não existiam acusações nem suspeitas públicas sobre o banqueiro. Pela manhã, Flávio havia sido questionado por um repórter do Intercept Brasil na saída de um evento no STF, né? Quando respondeu: é mentira. De onde você tirou isso? É mentira, pelo amor de Deus. O vídeo deste momento foi divulgado pelo canal Globo News. Conforme a reportagem do Intercept Brasil, Vorcaro teria se comprometido a repassar um total de US$24 milhões, ou seja, 120 milhões pela cotação desse dia, né, do dia 13 de ontem, e 10,6 milhões, 53 milhões de reais foram efetivamente transferidos entre janeiro e maio de 2025. Após a divulgação da reportagem, a colunista do jornal O Globo, Malu Gaspar, publicou duas colunas revelando repasses do Banco Master para financiamento do filme. A maior delas, de 62 milhões, teria sido intermediada por uma agência de publicidade. A outra, de 2,3 milhões, foi paga pelo Banco Master à empresa Entre Investimentos e consta nas declarações do imposto de renda do banco. Outros três pré-candidatos à presidência repercutiram o caso. Em seu Instagram, o ex-governador de Minas Gerais, Romeu Zema, se dirige a Flávio e diz o seguinte: Flávio Bolsonaro, ouvir você cobrando dinheiro do Vorcaro é imperdoável. É um tapa na cara dos brasileiros de bem. Não adianta nada criticar as práticas do Lula e do PT e fazer a mesma coisa. É preciso ter credibilidade para mudar o Brasil, disse o trecho. Ronaldo Caiado, do PSD, Ex-governador de Goiás divulgou nota dizendo que o caso precisa ser tratado com total transparência. Ele disse o seguinte: o senador Flávio Bolsonaro deve responder aos questionamentos sobre o financiamento do filme e as relações com o dono do Master. Tudo que envolve o Master e cifras milionárias precisa ser tratado com total transparência com a população. O Brasil vive um momento em que a sociedade exige clareza nas relações entre agentes públicos, empresas e interesses privados, afirmou também o pré-candidato. O Renan Santo, do Missão, fez o seguinte, né, fez um vídeo nas suas redes sociais reagindo ao áudio. Na legenda, ele escreve que se o Brasil for um país sério, o senador deveria ser preso, bem como todos os envolvidos no escândalo do Master, né? Então está aí a informação. Flávio Bolsonaro, então, admite, né, admite ter pedido dinheiro ao banqueiro Daniel Vorcaro para financiar filme. O pré-candidato do PL negou e depois admitiu ter pedido, então, dinheiro ao dono do Banco Master para financiar a cinebiografia do seu pai, Jair Bolsonaro. 11 horas, 8 minutinhos, 11 e 8. Nesse momento, 16 graus em Nova Prata. 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

0: 11 horas, 12 minutinhos, esse é o nosso Jornal da Manhã da Rádio Prata Serra da 91.5. Por aqui a gente segue de informação. Uma colisão entre dois veículos foi registrada na manhã de hoje no trevo de acesso ao município de Nova Araçá. O acidente ocorreu por volta das 10 horas e 10 minutos e envolveu uma Fiat Strada e uma Fiat Toro. No local, o trânsito é lento e está sendo desviado por ruas adjacentes. Motoristas que passam pelo trecho devem redobrar a atenção e seguir orientações, então, de desvio para evitar novos incidentes aí no local, tá? Então, um acidente registrado agora há pouco, né, em torno de uma hora atrás, aí na 324, né, no trevo de acesso aí ao município de Nova Araçá, tá? O último trevo ali, sentido quem vai de Nova Prata a Paraí. Então, atenção, você que está passando aí pela 324, né, sempre importante ter essa atenção, esse cuidado. Por aqui a gente segue de notícia, seguimos de informação no nosso Jornal da Manhã da Rádio Prata Serra, da 91.5. Foi identificado como Alexandre Borilli Scalcon, de 31 anos, um motorista que perdeu a vida em um acidente de trânsito na noite de quarta-feira em Bento Gonçalves. O fato ocorreu por volta das 10h30 da noite na Avenida São Roque, quando o condutor, que pilotava uma Honda CG 150 Fan com placas de Garibaldi, perdeu o controle do veículo e colidiu contra um poste de iluminação pública, por motivos ainda desconhecidos. O impacto da colisão foi severo, fazendo com que a motocicleta parasse a cerca de 20 metros do ponto do choque. Uma equipe de SAMU foi acionada, realizou, então, o atendimento, né, as manobras de reanimação ainda no local da ocorrência. Alex foi encaminhado inconsciente, né, para o hospital, porém não resistiu aos ferimentos e faleceu durante o trajeto na ambulância. A Brigada Militar também esteve presente no local para isolar a área e realizar o registro da ocorrência. O corpo da vítima, que era moradora de Bento Gonçalves, foi encaminhado para procedimentos legais. As circunstâncias exatas que levaram à perda do controle do veículo vão ser investigadas, então, pelas autoridades competentes, né? Então, está aí a informação. Por aqui a gente segue de notícia no nosso Jornal da Manhã da Rádio Prata Serra da 91.5. Também teve um acidente registrado aí na 470 em Montenegro. Uma colisão frontal envolvendo três veículos foi registrada na manhã de hoje na BR-470 em Montenegro. O acidente envolveu um Celta de Salvador do Sul, um Sandero de São José do Sul e um Virtus também de Salvador do Sul. Conforme informações preliminares, o condutor do Celta chegou a ser resgatado com vida, mas faleceu no hospital. O motorista do Sandero foi removido com ferimentos graves, enquanto o condutor do Virtus não se feriu. Os três veículos eram ocupados apenas pelos motoristas, todos do sexo masculino. As equipes que atenderam a ocorrência seguem apurando mais informações sobre o que gerou, né? Como que aconteceu, né? Qual foi a dinâmica, então, deste acidente. São 11 horas 15 minutinhos, 11h15 desta manhã. Por aqui a gente segue de notícia no nosso Jornal da Manhã da Rádio Prata Serra da 91.5. CNH mais rápida, mais barata e mais rápida, denúncias no estado apontam cobranças e exigências abusivas. Prometida como mais simples, rápida e barata, a nova forma de tirar a Carteira Nacional de Habilitação, a CNH, tem esbarrado em práticas que contradizem a própria legislação. A proposta do governo federal era dar mais autonomia ao candidato e reduzir custos. No entanto, candidatos denunciam exigências, pacotes obrigatórios, cobranças extras em centros de formação de condutores, né, os CFCs. Em dezembro, o Conselho Nacional de Trânsito, CONTRAN, aprovou uma resolução que acaba com a exigência de aulas em autoescola para a obtenção da CNH. Entre as principais novidades, com a alteração das regras, estão a redução da carga obrigatória de aulas práticas, a possibilidade de fazer um curso teórico pela internet e o fim da exigência de frequentar um CFC. Segundo o diretor técnico do DETRAN, Fábio Pinheiro dos Santos, a resolução que entrou em vigor cria dois percursos possíveis. Em ambos os casos, o início e o fim passam pelo DETRAN, que aplica então o exame prático. Iniciar todo o processo de forma digital, né, contratando um instrutor autônomo credenciado, ou seguir o modelo tradicional buscando um centro de formação de condutores. Segurança e qualificação são as preocupações que persistem após as mudanças. Com o novo modelo, Isso deixou de ser obrigatório, então, a realização de aulas teóricas e práticas exclusivamente autoescolas. O candidato pode ir até um CFC apenas para coleta de biometria, feita gratuitamente, além de agendar a avaliação psicológica e os exames de aptidão física e mental e prova teórica. No Rio Grande do Sul, o número de aulas práticas exigidas caiu de 20 horas para no mínimo 2. Essas aulas não precisam mais ser feitas em centros de formação, podendo ser realizadas com instrutores autônomos. Contudo, a prática que tenta seguir esse caminho relata a resistência por parte dos CFCs. O estudante João Rafael da Costa de Oliveira, da região central do estado, afirma que tentou reduzir os custos optando pelas aulas com o instrutor autônomo, que cobrava cerca de R$100 por aula, o valor menor do que os 150 pedido por CFC da cidade. Porém, segundo o estudante, o centro de formação só autoriza o agendamento do exame se ele contratasse no mínimo 2 aulas no local. João relata que tentou negociar, explicando que uma aula seria suficiente para a avaliação, mas recebeu uma negativa. Com a exigência, o custo disparou. Ele calcula que apenas 3 itens, aula, locação do carro e prova, chegariam a quase R$500. A gente fica amarrado, de mãos atadas, e acaba gastando muito mais. O gasto foi muito grande, desabafa o estudante. Situação semelhante foi registrada em um CFC de Porto Alegre. Uma funcionária que não vai ser identificada afirma a reportagem que o processo só é aberto se o candidato fizer ao menos uma aula no local, mesmo com a possibilidade prevista de contratar um instrutor autônomo. Em Gravataí, o cenário se repete. Uma atendente, também não identificada pela reportagem da Gaúcha ZH, explica que mesmo que o candidato faça aulas com instrutor autônomo, será necessário contratar ainda assim uma aula no CFC antes da prova. O argumento apresentado é a necessidade de usar o carro da autoescola no exame. Pela nova regulamentação, o candidato pode realizar a prova prática com o próprio veículo. O Detran RS afirma que, ao receber denúncias, abre processo administrativo para apurar esses casos e, se for confirmada a prática abusiva, as penalidades previstas em lei podem ser aplicadas. 11 horas, 19 minutos, 11:19, 17 graus em Nova Prata. 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
0: 11 horas 22 minutos, você curtiu até agora nosso Jornal da Manhã da Rádio Prata Serra da 91.5. 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E o Jonas Silva não apareceu por aqui, né? Foi dar uma voltinha, de certo amanhã ele volta, né? E então ele não tá aí pra falar, né? O que a gente ainda tem na nossa programação da Rádio Prata Serra, mas na sequência você confere por aqui o programa da Paróquia São João Batista aqui de Nova Prata. Amanhã, né, a gente tem uma conversa então especial com a... apareceu a Margarida, tudo certo, Jonas?
10: Cheguei, Brasil.
0: Agora que tu chegou, então eu vou deixar você passar a agenda de amanhã e também reforçar, né, pro pessoal de casa, nossa programação aqui da Rádio Prata. Hoje é quinta-feira, né, Jonas? 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
0: 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Não perde tempo, viu? Aproveita!
10: Isso mesmo, na nossa edição do nosso Jornal da Manhã de amanhã, nós teremos a Priscila, analista de Planejamento, Tráfego e Transporte da Secretaria de Urbanismo e Mobilidade Urbana, para falar sobre uma campanha do Maio Amarelo, sobre conscientização do trânsito, que ocorrerá no centro de Nova Prata. Também teremos a Mariline da Costa Luz com informativo da sala de vacinas. E o Leandro José, o gerente da agência do centro do Sicred, e também o Alex Zanin, que é o gerente da agência do Clivate em Nova Prata.
0: Isso aí, muita informação no nosso Jornal da Manhã de amanhã, né? Encerrando a nossa semana por aqui. É isso mesmo, Jonas?
10: Isso mesmo. Coladinho com o programa Jornal da Manhã, nós temos o programa da Paróquia São João Batista e Nossa Senhora Aparecida. Às 13h30, o programa Prata é Pop. Às 17 horas, o programa Roda de Chimarrão. Às 20 horas, hoje, quinta-feira, o programa Hora do Rock, até às 2 horas da manhã, quando começa o programa Retrovisor.
0: Isso aí. Nesse momento, 17 graus em Nova Prata, segundo a Clima Tempo, a temperatura ainda deve subir hoje ao longo do dia. A máxima esperada é de até 20 graus hoje em Nova Prata e aqui na nossa região. Amanhã, sexta-feira, ainda é friozinho, um pouquinho menos, graças a Deus, né? Para acordar cedo não tá fácil. A sexta-feira deve ser de sol entre algumas nuvens, alguns períodos de tempo nublado. A mínima de amanhã é de 9 graus e a máxima de 18 ao longo do dia. O final de semana segue assim friozinho, né? Sábado, mínima de 8, máxima de 20. Domingo, mínima de 11, máxima de 18. E a gente tem agora, segundo a Clima Tempo, né? Uma previsão aí de chuva, tá? No sábado e também no domingo. Chuva fraca, não em grandes quantidades, mas mantém essas temperaturas mais baixas, né? Na semana que vem a gente vai ter frio novamente por aqui. Então a gente agora tem uma pequena previsão de chuva aí pro sábado e também para o domingo. 11 horas 26 minutos, agradecendo por aqui os nossos patrocinadores e toda a equipe da Rádio Prata. E a você, amigo ouvinte, pela sua companhia de máxima de 20, domingo mínima de 11, máxima de 18. E a gente tem agora, segundo a Clima Tempo, né, uma previsão aí de chuva, tá? No sábado e também no domingo. Chuva fraca, não em grandes quantidades, mas mantém essas temperaturas mais baixas, né? Na semana que vem a gente vai ter frio novamente por aqui. Então a gente agora tem uma pequena previsão de chuva aí pro sábado e também para

0: muita informação, muita entrevista aqui no nosso Jornal da Manhã da Rádio Prata. Para você, um ótimo dia, uma ótima quinta-feira. Fique muito bem, se cuide, até mais. Tchau, tchau.
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2: 11:27.
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Olá, bom dia você, meu amigo, minha amiga, que está conosco por esta emissora de rádio. Nossa saudação fraterna de paz e bem. Está chegando até você nesta quinta-feira, 14 de maio de 2026, o programa das paróquias São João Batista e Nossa Senhora Aparecida de Nova Prata e Santo Antônio do Maragata. Queridos amigos e amigas, como é bom a gente poder se encontrar neste momento para nos familiarizarmos com a liturgia deste dia, para que a nossa participação seja sempre consciente, ativa e frutuosa. E depois, por meio da nossa agenda pastoral, a gente vai acompanhando a vida e a dinâmica de nossas comunidades, de nossas paróquias. Hoje, quinta-feira, 14 de maio, celebramos com toda a igreja São Matias, apóstolo. Matias, testemunha do ministério apostólico e da ressurreição de Cristo. Foi agregado ao colégio apostólico após a deserção e a morte de Judas. Restabeleceu-se assim entre a Ascensão e Pentecostes. O número 12 que simboliza o novo Israel, convocado dentre todos os povos. Seu nome aparece na segunda relação dos santos, do cânon romano. Mas, irmãos e irmãs, celebramos a festa de São Matias. Escolhido para ocupar o lugar de Judas Iscariotes, Matias, apóstolo, é a 12ª coluna da igreja, simbolizando o novo povo de Deus, renascido das promessas de Jesus. Confiantes e esperançosos, acolhemos o evangelho deste dia, que está em João, capítulo 15, versículos 9 a 17. João, capítulo 15, versículos 9 a 17. O Senhor esteja convosco, Ele está no meio de nós. Proclamação do evangelho de Jesus Cristo segundo João. Glória a vós, Senhor. Naquele tempo, disse Jesus aos seus discípulos: como meu Pai me amou, assim também eu vos amei. Permanecei no meu amor. Se guardardes os meus mandamentos, permanecereis no meu amor, assim como eu guardei os mandamentos do meu Pai e permaneço no seu amor. E eu vos disse isto para que a minha alegria esteja em vós e a vossa alegria seja plena. Este é o meu mandamento. Amai-vos uns aos outros, assim como eu vos amei. Ninguém tem amor maior do que aquele que dá a sua vida pelos amigos. Vós sois meus amigos, se fizerdes o que eu vos mando. Já não vos chamo servos, pois o servo não sabe o que faz o seu senhor. Eu vos chamo amigos, porque vos dei a conhecer tudo o que ouvi de meu Pai. Não fostes vós que me escolhestes, mas fui eu que vos escolhi e vos designei para irdes e para que produzais fruto, e o vosso fruto permaneça. O que então pedirdes ao Pai em meu nome, Ele vo-lo concederá. Isto é o que eu vos ordeno. Amai-vos uns aos outros. Palavra da salvação. Glória a vós, Senhor. Queridos irmãos e irmãs, meditando, refletindo a palavra que acabamos de ouvir. Hoje, ao celebrarmos a festa do apóstolo São Matias, depois da traição e da morte de Judas Iscariotes, os apóstolos se reuniram para escolher quem o substituiria. A escolha deveria recair sobre alguém que tivesse acompanhado Jesus durante todo o seu ministério, desde o batismo por João até a ascensão ao céu. Matias foi eleito por ser testemunha ou por ter sido testemunhado de perto os momentos decisivos da vida e da missão de Jesus. Sendo assim, parte fundamental da comunidade apostólica. No Evangelho, somos lembrados do mandamento do amor que orienta toda a missão daqueles que seguem Cristo. O amor demonstrado por Jesus até o fim é o fundamento da fé e do testemunho cristão. Permanecer nesse amor
é o caminho que nos leva a uma comunhão verdadeira com Deus e com os irmãos, preparando-nos para um dia contemplá-lo plenamente. Que a palavra do Senhor nos convoque e nos ajude a vivermos este mandamento que com tanta insistência Jesus nos conclama. O meu mandamento é este. Aquilo que eu vos ordeno é isto. Amai-vos uns aos outros como eu vos amei. Não fiquei devendo nada a ninguém a não ser o amor. Que sejamos incansáveis na vivência e na prática do amor. Pois se Deus é amor e nós fomos criados à imagem e semelhança deste Deus que é Pai, Criador e que é amor, deveríamos nós todos sermos no mundo imagens, reflexos do amor de Deus na humanidade e em nossas relações, em nossos ambientes. Que o Senhor nos ajude e nos conceda a grande graça de sermos testemunhas do seu amor neste mundo em que habitamos, para tornarmos este mundo mais humano, mais fraterno, mais justo. E agora, então, passamos para a nossa agenda pastoral. Hoje, quinta-feira, dia 14, 16 horas, missa na Comunidade das Irmãs do Imaculado Coração de Maria. 18 horas, missa na Igreja Matriz. Nesta celebração, queremos recordar e trazer presente em nossas preces e orações as seguintes intenções. Em ação de graças, pelos 43 anos de casados de Lourival e Dalvinês Basso de Andrade. Cumprimentos, parabéns ao casal que estão completando mais um ano de vida matrimonial. 43 anos de vida matrimonial de Lourival e Dalvinês Basso de Andrade. Cumprimentos, parabéns, Deus dê muita saúde e muita paz. Nas intenções dos falecidos. Sétimo dia de Maria Coronete Wachwieski. Meses de falecimento. O primeiro de Di Carlos Campagnolo. Primeiro de Otávio Pucci. O quarto de Maria Lúcia Tancredo. Quinto de João Lopes de Barros. O sexto de Euclides Dallagnol. Anos de falecimento. O segundo de Carlos Frasson. Segundo de Luiz Podensky. Quinto de Avelino Jacob Ayolf. Quinto de Idalina Berlato Boito. Nono de Alcides Pasquale. 35º de Adão Morello da Rosa. E aniversário de morte de Regina Bocalon. Estas as intenções, com tantas outras que aqui estão em nossa relação, que não são divulgadas, mas sempre celebradas, colocadas sobre o altar do Senhor. Hoje também, às 19h30, nós temos reunião com a equipe administrativa, festeiros e tridueiros da festa de São João Batista, no Salão Paroquial, às 19h30. Estamos organizando, preparando a grandiosa festa em honra ao nosso padroeiro. Então, hoje à noite, no Salão Paroquial, teremos esta reunião com a equipe administrativa, festeiros e tridueiros. Às 19h30, aqui na Igreja Matriz, o encontro do Grupo de Oração da Renovação Carismática Católica. Amanhã, sexta-feira, dia 15, 18 horas, missa na Igreja Matriz. 19 horas, missa na Comunidade São Luís Finca Ferro. 19h30, missa na Comunidade São Roque. No sábado, dia 16, 9 horas, catequese de adultos. 14h30, missa na Comunidade São Caetano. 14h30, missa na Comunidade Nossa Senhora de Lourdes, na Oitaveta. 15h30, missa na Comunidade Nossa Senhora do Carmo. 18 horas, missa na Igreja Matriz. E às 20 horas, o jantar do Clube de Mães na Comunidade Nossa Senhora do Rosário, Terra Gorda. Maiores informações de ingressos sobre o jantar lá com o Clube de Mães da Comunidade Nossa Senhora do Rosário, Terra Gorda, no Maragata. No domingo, dia 17, 8 horas, missa na Igreja Matriz. 9 horas, missa na Igreja Matriz, Santo Antônio, do Maragata. Missa também esta de ação de graças pelos 90 anos de vida
do irmão Alfredo Crestani. Cumprimentos, parabéns ao irmão Alfredo Crestani. 9:30, missa na comunidade São Pedro, no bairro Basalto. 10:30, missa e festa na comunidade Santo Isidoro, em honra ao padroeiro Santo Isidoro. Cumprimentos, parabéns aos festeiros, equipe administrativa, todas as equipes de serviço, de trabalho, lá da comunidade Santo Isidoro. Maiores informações sobre ingressos, lá então com os festeiros e equipe administrativa. 18:00, missa na Igreja Matriz. Na sequência, às 19:00, reunião da equipe administrativa aqui da comunidade paroquial, na sala da catequese. Na segunda-feira, dia 18, 13:30, a récita do Rosário. 18:00, celebração da palavra. E 19:30, o grupo de oração. Tudo isso na Igreja Matriz, aqui em Nova Prata. E assim nós vamos concluindo nosso encontro, nosso programa, deste dia, desta quinta-feira, 14 de maio. Rezando com Maria, Mãe de Deus, Mãe da Igreja e Nossa Mãe. A oração para o meio-dia. Rainha do céu, alegrai-vos, aleluia. Pois o Senhor que merecestes trazer em vosso seio, aleluia. Ressuscitou como disse, aleluia. Rogai a Deus por nós, aleluia. Alegrai-vos e exultai, ó Virgem Maria, aleluia. Porque o Senhor ressuscitou verdadeiramente, aleluia. Ave Maria, cheia de graça, o Senhor é convosco. Bendita sois vós entre as mulheres. E bendito é o fruto do vosso ventre, Jesus. Santa Maria, Mãe de Deus, rogai por nós, pecadores, agora e na hora de nossa morte. Amém. Rogai por nós, Santa Mãe de Deus, para que sejamos dignos das promessas de Cristo. Oremos. Ó Deus, que pela ressurreição de vosso Filho, nosso Senhor Jesus Cristo, fizestes brilhar no mundo a alegria, fazei que pela intercessão da Virgem Maria, sua Mãe, cheguemos às alegrias da vida eterna. Por nosso Senhor Jesus Cristo, vosso Filho, na unidade do Espírito Santo. Amém. Glória ao Pai, ao Filho e ao Espírito Santo, como era no princípio, agora e sempre. Amém. O Senhor esteja convosco, Ele está no meio de nós. Pela intercessão do apóstolo São Matias, cuja festa celebramos no dia de hoje, que Deus abençoe a todos nós, nos dê saúde, nos dê paz e nos ajude do jeito que Jesus nos amou. Sobre todos, desça e permaneça para sempre a bênção de Deus Todo-Poderoso, Ele que é Pai, Filho e Espírito Santo. Amém. Obrigado pela audiência, continue sintonizados a esta emissora. E até o nosso próximo encontro.

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7: Convite para a missa de 7º dia de falecimento de Maria Coronete Waskiewski. A saudade eterniza a presença de quem se foi. Com o tempo, essa dor se aquieta, se transforma em silêncio, que espera pelos braços da vida de um dia reencontrar. O esposo Roque, os filhos Rafael e Lidiane, Nora, genro e neta, convidam para a missa de 7º dia de falecimento de Maria Coronete Waskiewski a realizar-se no dia 14 de maio, às 18 horas, na Igreja Matriz de Nova Prata. Agradecimento e convite para a missa de 7º dia de falecimento de Natalino Agostini. Nos despedimos com saudade, mas também com profunda gratidão por tudo o que ele foi em nossas vidas. Obrigado pelo marido amoroso, pelo pai presente, pelo sogro acolhedor e pelo avô cheio de carinho e sabedoria. Foram 68 anos de amor, companheirismo e uma linda história construída com dedicação, união e amor à família. Seu legado permanecerá vivo em cada lembrança, em cada ensinamento e no amor que deixou em nossos corações. Com imensa gratidão, nossa família agradece a Deus por todas as pessoas que estiveram ao nosso lado neste momento de dor e despedida. Agradecemos de forma especial a toda a equipe de médicos e enfermeiros do Hospital São João Batista de Nova Prata, especialmente à doutora Karina e à doutora Sabrina, pelo carinho, dedicação e cuidados prestados com tanta humanidade. Nossa eterna gratidão também à equipe de médicos e enfermeiros do Hospital Taquini de Bento Gonçalves, em especial ao Dr. Magnus, ao Dr. Oscar e à enfermeira Marisa, por todo o acolhimento, atenção e conforto oferecidos à nossa família. Agradecemos também à Funerária Pratense pelo respeito, cuidado e apoio prestados à nossa família neste momento tão delicado. Nossa gratidão ao Padre Mauri, ao seminarista Stefano e à equipe administrativa e de liturgia da comunidade Nossa Senhora do Caravaggio pelas palavras de fé, acolhimento, dedicação e conforto que trouxeram paz aos nossos corações neste momento de despedida. Agradecemos ainda a todos os amigos e familiares que se fizeram presentes através de palavras, orações, abraços e gestos de carinho, trazendo força e amparo nos momentos mais difíceis. Convidamos todos para a missa de sétimo dia, que será celebrada no dia 15, às 18 horas, na Igreja Matriz São João Batista de Nova Prata, momento em que nos uniremos em oração para homenagear sua memória e pedir que Deus o receba em sua infinita luz e misericórdia.
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1: 12 horas e 7 minutos.
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2: 12:29.
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12:46. 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
1: 13 horas e 28 minutos.

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14: Isso mesmo, a Prata é Pop, a programação da sua tarde. O melhor do pop nacional, internacional e também do rock aqui na 91.5. 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Eu sou Jonas Silva e fico com vocês até às 17 horas desta quinta-feira, hoje 14 de maio, 20 graus a temperatura em Nova Prata. 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

0: Olá, muito boa tarde para você que nos acompanha aqui pelo FM 91.5 e nós também estamos agora em live nas nossas redes sociais da Rádio Prata Serra. Aqui nos estúdios nos encontramos com o prefeito João Paulo Barroso, que é o prefeito de Nova Bassano, e também a Lara Todeschini, que é a rainha do segundo Festival do Estrúfoli. Boa tarde, pessoal. Boa tarde, prefeito.
1: Boa tarde a todos os ouvintes que nos acompanham nesse momento, hein?
0: Jeff, baixa um pouquinho só o retorno para mim da trilha. Muito obrigado. Boa tarde, Lara, tudo bem?
2: Boa tarde, boa tarde a todos que nos acompanham através da Rádio Prata.
0: Perfeito. E agora, nesta quinta-feira, dia 21, inicia-se mais um festival, né? O segundo festival do Estrúfoli de Nova Bassano.
2: Isso aí. Estamos na próxima semana, então, de 21 a 24 de maio, vai acontecer o segundo festival do Estrúfoli em Nova Bassano. Então é uma festa gastronômica, mas também cultural e com outras atrações, né, como shows, que contemplam toda a família.
0: Começa então quinta-feira, sexta, sábado e domingo. Como é que estão os preparativos, prefeito, para essa grande festa?
1: Olha, a gente sempre tem uma previsão de pelo que nós acompanhamos os municípios aqui que fizeram já, né? Alvaraçá, Vila Flores, Protásio, a participação é bastante em massa da comunidade. E é o que nós esperamos Nova Bassano. Nós também estamos nos preparando para atender da melhor forma aos nossos visitantes. Afinal, nós estamos no segundo, no festival do Estrúfoli, que é um doce que ele é trazido culturalmente, né? Desde lá, dos nossos avós, dos nossos bisavós, e que mantém a tradição dentro de nossas famílias, do nosso município e nas nossas comunidades. Eu sempre digo assim, que quando tem uma festa na comunidade, nunca se tem estrúfoli que chega, devido, né, à grande procura que nós temos. E ele é um prato cultural, né, ele, através um prato cultural do município, né, através de uma lei municipal, né, de 2023, e ele representa aqui todo o trabalho, toda a força das nossas famílias, do nosso povo de Nova Bassano, né? E nós fizemos esse convite não só por causa do estrúfoli, que nós gostaríamos muito que participasse por causa do estrúfoli, tem outras variedades de comida, né? Mas que venham conhecer Nova Bassano. É, aqui as pessoas, o município mais perto, conhecem, mas nós temos, além do doce, nós temos o agronegócio, que é muito forte, nós temos a parte de turismo, que ela é muito importante, né, com pontos como o muro aí, onde que dá entrada, onde retrata toda a história da colonização italiana, como o município de Nova Bassano é um município povoado, né, por italianos, e que aos poucos, né, foram agregando outras etnias, e essas outras etnias também estão representadas, estão retratadas aí num muro na frente da prefeitura e junto ao Colégio João 23, feito pelo nosso artista, o Ayrton Primeiro, onde retrata todas as etnias que formam o Nova Bassano. Então convidamos, né, a comunidade aqui de Nova Prata, a comunidade da região, venha nos prestigiar. Vai ter o doce, o estrúfoli, que é servido, que vai ser vendido no prato tradicional, mas também vai ter estrúfoli de vários gostos, de vários sabores, que é comercializado ali durante esse evento. Então, nós pedimos para a comunidade nos prestigiar. Na quinta-feira, vão ter a abertura, né, oficial do evento, né, que será feita em dois dias, né, porque na quinta, onde nós vamos receber a visita da maior quantidade dos prefeitos, de deputados, e na sexta de noite, que é a escolha das soberanas para a próxima Expo.
0: Que essa próxima Expo vai acontecer quando?
1: 2027. Então nós já estamos preparando, estamos já encaminhando, né, a escolha da soberana, a escolha do presidente da próxima Expo, cadastrando projetos, né, porque dentro da nossa região a Expo de Nova Bassano é considerada uma das maiores, visto que grande participação do agronegócio, né, das empresas ligadas ao agronegócio, ligadas à empresa e ao comércio do nosso município, né? Então, nós temos vários atrativos aí para que a comunidade da região compareça e nos prestigie.
0: Lara, e passa para nós, ouvintes aí que estão em casa, curiosos, quais são alguns dos sabores de estrufle que vão estar esperando pelo ouvinte aí em Nova Bassano?
2: Pois é, teremos várias opções, várias novidades, né? Todo mundo já conhece o tradicional, que é aquele só com mel. Mas no nosso festival teremos algumas pequenas porções com, além do mel, chocolate, coco, limão e mais algumas outras que vocês vão poder vir conhecer lá em Nova Bassano.
0: Se tu puderes, Lara, passa para nós alguns shows, algumas a programação do dia 21, 22, 23 e 24, os tópicos, o que mais vai chamar a atenção do nosso ouvinte.
2: Certo, na quinta-feira, logo após a abertura oficial, nós teremos o espetáculo com a Avenoba e logo após a banda The Travels. Na sexta-feira, inicia a tarde com a oficina de musicalidades de tradições ancestrais, show infantil, então, para as crianças, com Kleber Nunes, e o espetáculo polonês com Kalina da Braspol à noite. À noite também teremos o Desfile das Soberanas, que é um momento muito esperado por toda a comunidade bassanense, onde vamos receber também os visitantes. E teremos o show, então, logo após com o grupo Kala e a banda Rosas.
0: No sábado, então, inicia-se às 18 horas, né, com o espetáculo do CTG Pousada do Imigrante.
2: O CTG, então, iniciando a programação do sábado. Logo após, então, teremos ao mesmo tempo acontecendo a oficina do Strunfle, onde será ensinado, né, a preparação do nosso doce. Teremos o show também com o Edgar Maróstica e o show com o grupo ítalo-brasileiro Ragazzi dei Monti.
0: E no domingo, dia 24?
2: No domingo, então, teremos os brinquedos infláveis para as crianças, o espetáculo com o Bailado Gaúcho, também espetáculo com o grupo Afroessências, show com Farina Brothers. Teremos, então, o encerramento e, para finalizar com chave de ouro, o show com a banda Alma Nova.
0: No domingo, às 19h30,
2: exatamente,
0: né?
2: Exatamente.
0: Prefeito Barroso, esses shows, como é que faz para o pessoal chegar até toda essa programação?
1: Dados os shows são todos gratuitos. Nós vai ser dentro do espaço aí do centro de eventos, então temos uma área muito grande de estacionamento, não só ali próximo, mas dentro da estrutura do parque. Durante o sábado também nós vamos ter a exposição dos carros antigos, e é um evento que vai acontecer durante todo o sábado, e também vamos ter um evento importante com o Baixano, está trazendo os ciclistas de toda a região para o município. Então, são inúmeros ciclistas que vão estar aí e vão estar prestigiando também esse evento. Então, o sábado todo, nós vamos ter programação. Então, quem vier a Nova Bassano no sábado, com certeza vai se divertir muito, que além dos shows também vai ter a comida e vai ter esses eventos, como eu citei.
0: Esses eventos aí do dia 25, o Festival do Strunfle, até o dia 24, todos eles no Parque de Eventos de Nova Bassano.
1: Dia 24, exato.
0: Perfeito. E todas as entradas, da entrada do parque e os shows, todos gratuitos?
1: Todos gratuitos, não será cobrado estacionamento.
0: Então, ouvinte, não tem desculpa para não se organizar aí para quinta-feira, sexta, sábado e domingo ir até Nova Bassano, né? Lara, suas considerações e deixa o seu convite ao ouvinte, deixa aquela curiosidade para que ele possa, desde a quinta, sexta, sábado e domingo, participar todos os dias do festival.
2: Claro, teremos uma programação, como vocês puderam ouvir, muito variada, né? E pedimos também para que acompanhem nas redes sociais, né? Qualquer dúvida, estar aí tirando as suas dúvidas, mas não deixem de participar então do nosso segundo Festival do Strunfle, de provar esse doce típico de Nova Bassano e vir prestigiar o nosso evento.
0: Prefeito Barroso, suas considerações e também o convite ao ouvinte.
1: Com certeza vai ser muito importante, né, a participação, como eu falei antes, participação de setores políticos, setores empresariais, mas é um evento onde nós teremos a participação ali de toda a comunidade bassanense representada pelas entidades. Quem vai vender o strunfle, vender a bebida, vender os outros alimentos nesses dias são as entidades. Nenhum comércio vai participar, a não ser o comércio que é contratado pela entidade. Justamente para quê? Para nós motivarmos e darmos condições para que cada entidade ela consiga se organizar melhor, porque a gente sabe que para se organizar precisa de estrutura financeira também. Então, nós optamos para essa forma, né, incentivar as entidades, convidamos a família, né, pegam sua família, venham a Nova Bassano, pessoas já conhecem o Strumpf, vai ter a variedade de sabores aí que a nossa rainha já nos falou, mas o que a gente espera é que São Pedro colabore, né? São Pedro colaborar, nos dê o sol.
0: Eu acho que ele está de bom humor.
1: O evento vai ser muito gratificante e quem vier a Nova Bassano não vai se arrepender. Com certeza vai voltar em outros eventos.
0: E claro, né, prefeito Barroso, movimentando o festival já movimenta toda a economia da cidade, movimenta lojas, movimenta a cidade, né? E a cidade está preparada para receber todos os convidados para a festa do Strumpf. Uhum. Agradeço, prefeito Barroso, pela oportunidade de divulgar também o segundo festival, Lara, a Rainha. Então, pessoal, no dia, na quinta-feira, dia 21, dia 22, 23 e 24, quinta, sexta, sábado e domingo, o segundo festival do Strumpf de Nova Bassano, no Centro Municipal de Eventos de Nova Bassano. Quero agradecer a você que nos acompanhou aqui pelas nossas redes sociais. Dá uma passadinha, tem as redes sociais do festival também, né, Lara?
2: Acesse, então, o Festival do Strumpfli.
0: Isso, qualquer dúvida, acessa lá nas redes sociais aí de Nova Bassano. Você que nos acompanha pelo FM, esse é o programa A Prata é Pop, no oferecimento de JR Bombardelli, Prata Tintas e Agropremium Agropecuária.

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2: 14 horas e 8 minutos.
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2: 14:37.
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2: 15:18.
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13: 16:05.
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3: 16:31.
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9: Boa tarde, amigo velho do meu pago, do meu Rio Grande. Estamos, a partir deste momento, batendo na marca aí, como acontece diariamente, com pouca de nebulosidade, 17 horas, 14 dias do mês de maio se foi, né, tchê? Metade do mês está se indo embora e nós estamos trazendo Roda de Chimarrão até as 18, com a marca da Viva Farma, ter empréstimos, loja Gente Nossa, Funerária Deg Giovanni, Empório de Confecções, Tropeiro Baterias e Lubrificantes. 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Sem pouca conversa, Grupo Carqueja, compadre velho, freio e pelego na mão, César Oliveira, mano, Leonel Gomes.

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4: Vamos aí, gurizada, levando o melhor da música nativista. São 17 horas e 17 minutos. É o Roda de Chimarrão, hein? E o seu programa das tardes aí, de segunda a sexta, esse encontro marcado maravilhoso. Olha, no próximo dia 24, nós estaremos aí na comunidade Caravaggio, povoado Cola, transmitindo a missa da grande festa, 10h30 da manhã. É, quem está convidando é a fruteira Santa Mônica. Quero mandar um abraço aí para a dona Dileta, está ligadinha conosco, obrigado pela companhia. Valeu, gente, 17 horas e 18 minutinhos, 17 com 18, vamos com música aí. Vamos ouvir agora Luiz Carlos Borges, Deja Hoje, depois de Saltar Calando, Marcelo Oliveira, e de volta de uma tropiada, Luiz Marenco. E delegaita 17 e 18.

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1: 17 horas.

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5: E daí, Gaúcho Velho, tudo certinho? Aí são 17 horas e 37 minutos. Roda de Chimarrão aqui na Prata FM 91.5, a rádio do coração do ouvinte, né? Para você que está nos ouvindo aqui na cidade, no interior. Muito obrigado pela companhia, muito obrigado pela audiência. Tamo juntos aí. Luiz Marenco, décima das pelagens. Depois vamos trazendo o descambado. Descambado ou precisinho ou descarnado? Hã? É descarnado ou descambado? Acho que é descarnado, né? É o Leonel Gomes. Vamos lá então. São 17h38.

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9: Vamos aí, gurizada, agora são 17 horas e 49 minutos, 17h49. Um abraço lá para Moacir Guedes, está nos ouvindo, lá na Santa Cruz, o homem da linha, rapaz. Um abração especial de primeira aí, de Chiru Bueno, uma barbaridade. 17h49, toda a família aí que está ligada, também nosso muito obrigado pela companhia. Quero mandar um alusito lá para o Gramadinho, Gramado, Montebérico, toda a região aí, Sambelim, Vila Sabiá, abração aí. 17h49, vamos chegando aí com mais 2 marcas para fechar o programa de hoje, né? Variedade. Vamos ver quem é que está chegando agora. Lá para a turma também de São Lourenço, Vila Flores. Vamos chegando com o Luiz Carlos Borges, Coração do Gaiteiro. Uma só, Precisinho. Faltando 11 minutos agora para as 6 da tarde. Vem aí a oração da Ave Maria, com o Padre Mauri. E a gente volta em seguidinha.
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2: 17:55.
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No entardecer deste dia de quinta-feira, quando os ponteiros do relógio apontam para o infinito, nós nos encontramos, amigos ouvintes da Rádio Prata, para este momento de prece e gratidão a Deus por meio de Maria. E queremos rezar hoje com a temática do trabalho. O trabalho dignifica a vida do ser humano e nos ajuda a realizar nossos sonhos, nossos projetos e realizações. Que hoje possamos agradecer a Deus pela nossa vida, pelo nosso trabalho, pela nossa profissão, pelo sustento de nossa família, pois por meio do trabalho, o pão de cada dia chega em nossas mesas, em nossos lares. Queremos pedir forças para vencer os desafios que surgem no caminho, com fé, esperança e alegria. E juntos rezemos. O anjo do Senhor anunciou a Maria, e ela concebeu pela ação do Espírito Santo. Eis aqui a serva do Senhor, faça-se em mim segundo a vossa palavra. E o Verbo divino se fez humano e habitou entre nós. Ave Maria, cheia de graça, o Senhor é convosco. Bendita sois vós entre as mulheres, e bendito é o fruto do vosso ventre, Jesus. Santa Maria, Mãe de Deus, rogai por nós, pecadores, agora e na hora de nossa morte. Amém. Rogai por nós, Santa Mãe de Deus, para que sejamos dignos das promessas de Cristo. Oremos. Derramai, ó Deus, a vossa graça em nossos corações, para que, conhecendo pela mensagem do anjo a encarnação do vosso Filho, cheguemos por sua paixão e cruz à glória da ressurreição. Por Cristo nosso Senhor. Amém. Glória ao Pai, ao Filho e ao Espírito Santo, como era no princípio, agora e sempre. Amém. E sobre todos os ouvintes da Rádio Prata, a bênção de Deus que é Pai, Filho e Espírito Santo. Amém. Música.

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Estamos de volta ao Gaúcho Velho, agora são 18 horas e 3 minutinhos, programa Roda de Chimarrão, que estamos dando sequência, né? 18 horas e 3 minutos, oferecimento do Empório, Viva Farma, gente nossa, ter empréstimos, loja gente miúda, também o meu amigo Valdemar aí da gente miúda, né? Um abraço, obrigado pela companhia, obrigado pela audiência. 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Obrigado aí pela nossa parceria, tá bueno? Décima de um Galdério, chegando Leonel Gomes, depois Cotidiano, Nilton Ferreira, a hora certinha, 18h05.

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Vamos aí, meus amigos, e a hora certinha, agora são 18 horas e 17 minutos, 18 com 17, roda de chimarrão aqui na Prata, o programa nativista de todas as tardes. Um abraço lá pro Macir Guedes, está ligado com a gente lá no Santa Cruz, o homem da lenha, né? É, precisou de lenha, você fala aí com o tio Macir Guedes e entrega na hora aí, rapaz, é uma coisa linda por demais, né, tia? E o preço bastante acessível também, né? 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E você, tem querem o telefone aí do homem? Né? Quer o telefone do homem? Nós temos aqui, né? É o 997-06-0838. 997-06-0838. Você fala aí com o seu Macir Guedes. Tá bom? Gente, nós temos o seguinte: festa de Nossa Senhora de Caravaggio no próximo dia 24, aí na comunidade Caravaggio, povoado Collan. Todo mundo convidado para participar. O dia festivo, no domingo, às 9 horas, tem a procissão, saindo da gruta com bênção dos veículos, aqui da gruta Nossa Senhora de Lourdes. Às 10h30 tem a missa campal e coroação de Nossa Senhora. Ao meio-dia, o almoço, e à tarde teremos lá festejos, né? E o pessoal no sábado, já a partir das 17 horas e no domingo a partir das 7, poderá saborear um gostoso mondongo que também será vendido, né? Haverá venda de churrasco, linguiça campeira, galeto e maionese. As reservas devem ser feitas no sábado junto ao salão. Aí dado o recadinho, então. Vamos seguindo, Precisinho. Quem é que chega agora aqui no tranco do nosso Rio Grande? Deixa me ver. Tiago Render e Fabiano Índio, Amor de Começo. Nossa, Cova de Tauro, vem aí, Luiz Marenco e Joca Martins, Corcoviando.

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1: 18:31.
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1: 18:31.
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4: Vamos lá então para o quinto prêmio, 7.368.7368. Quarto prêmio, 5.246.5246. Terceiro prêmio, 1.548.1548. Segundo prêmio, 0.612.1612. E o primeiro prêmio da loteria desta sua quinta-feira, 4.281.4281.
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6 minutos, esse é o programa Roda de Chimarrão, de todas as tardes aí, das 17 até as 19, esse encontro maravilhoso aqui com a nossa música campeira, com a nossa música chucra do Rio Grande do Sul. E para você que está nos ouvindo, milas graças aí pelo carinho, tanto do pessoal da cidade como do interior, das dezenas de municípios da nossa grande Nova Prata, né? E aqui os pedidos musicais vêm chegando, né? Vem chegando. A família Barbieri e o Nelsinho aí, juntamente com o Cuque, a esposa do Nelsinho, o Dudu, estão oferecendo para o Nelson, para a dona Vilma, para toda a família Barbieri. Um abraço, obrigado pela companhia. Gritos de Liberdade, Grupo Rodeio. Depois, lá de Guaporé, o pessoal nos ligou, pedindo uma música do Júlio Saldanha, Noite de Geadas, 18h37.

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10: Muito bem, meus amigos, e a hora certinha para você que está ligado, agora são 18:49, nós vamos agradecendo nossos parceiros, nossos patrocinadores, a companhia, o carinho de vocês para com a gente, e vamos deixando a saideira, né? Vem aí a Voz do Brasil, nós voltamos amanhã, 5 da manhã. Vamos deixando Marenco de A Cavalo, de Bota e Bombacha, José Cláudio Machado, essa vai para o Valdemar, e de Cacho Atado, vamos trazendo César Oliveira e Rogério Melo. Tchau, meu povo!

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1: Em Brasília, 19 horas. Está no ar a Voz do Brasil. As notícias do governo federal que movimentaram o país no dia de hoje.
2: Olá, boa noite.
1: Boa noite para você que nos acompanha em todo o país.
2: Quinta-feira, 14 de maio de 2026.
1: Vamos ao destaque do dia, moradia digna.
2: Mais 380 famílias são contempladas com unidades habitacionais do Minha Casa Minha Vida em Camaçari, na Bahia.
1: E já estão valendo as novas regras do Reforma Casa Brasil. Gilson Santa Fé.
3: Entre as principais mudanças estão o aumento do limite de renda familiar, que passou para 13 mil reais por mês.
2: E você vai ouvir também queda do desmatamento.
1: Estudo mostra que Mata Atlântica teve o menor índice histórico de desmatamento em 40 anos.
2: E ainda na Bahia, presidente Lula participa da retomada de fábrica de fertilizantes da Petrobras.
1: Indústria amplia a capacidade nacional e dá mais segurança aos produtores rurais brasileiros.
4: O Brasil não pode ser importador de 90% do fertilizante que a nossa agricultura precisa. O Brasil precisa ser dono do seu nariz e produzir os fertilizantes.
2: Na apresentação da Voz do Brasil, Mariana Jungmann e Nazi Brum.
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2: O presidente Lula participou da entrega de mais de 300 moradias em Camaçari.
1: O presidente destacou que o projeto de moradia entregue foi pensado para dar teto e também mais qualidade de vida aos novos moradores.
2: No condomínio é possível contar, por exemplo, com biblioteca, parquinho, academia ao ar livre, quadra de futebol e espaço de convivência.
5: Pela primeira vez na vida, o Gilvaldo dos Santos, de 51 anos, que está desempregado, vai morar em uma casa própria. Ele recebeu, nesta quinta-feira, pelas mãos do presidente Lula, as chaves do novo apartamento.
6: Eu estou muito feliz por esse empreendimento. A minha vida não foi fácil, como todos de vocês aqui. É isso que eu venho agradecer, esse empreendimento, Minha Casa Minha Vida, e a todos que estão aqui, o respeito, a dedicação. Obrigado por essa oportunidade.
5: Gilvaldo vai morar em uma das 384 unidades habitacionais do programa Minha Casa Minha Vida, que foram entregues em Camaçari, na Bahia, onde serão beneficiadas mais de 1.500 pessoas. As moradias fazem parte dos residenciais Verdes Horizontes 1 e 2. Cada condomínio possui 192 apartamentos com 2 quartos, sala, cozinha, banheiro e varanda, e ainda contam com espaços coletivos, como academia, parque infantil, quadra esportiva e biblioteca. Áreas importantes para o desenvolvimento das crianças, como destacou o presidente Lula.
4: E é por isso que nós fazemos biblioteca agora, em cada conjunto habitacional. Nós temos que fazer essas crianças brincar, de ler, de estudar, de saber das coisas boas e não ficar perambulando por falta de lugar de lazer, que também nos conjuntos tem que ter. Essa meninada tem que ter parque para brincar, tem que ter espaço para jogar.
5: Os apartamentos foram construídos com investimento superior a 65 milhões de reais por meio do novo PAC e do Fundo de Arrendamento Residencial. O ministro das Cidades, Vladimir Lima, destacou que mais unidades habitacionais do programa Minha Casa Minha Vida devem ser contratadas ainda neste ano.
7: Nós contratamos mais de 2 milhões de moradias com um ano e um mês de antecedência. Não fica por aí, vamos aumentar isso. Vamos fazer 3 milhões de moradias até dezembro de 2026.
5: Os condomínios fazem parte de um conjunto de empreendimentos habitacionais em andamento em Camaçari. São 1.800 novas moradias previstas para o município. A entrega ocorre em um momento de redução histórica do déficit habitacional no país, que atingiu, em 2024, o menor índice já registrado, segundo dados do Ministério das Cidades e da Fundação João Pinheiro. As regiões Norte e Nordeste tiveram a maior taxa de redução. Reportagem Márcia Fernandes.
8: E as famílias que já possuem imóveis e querem fazer melhorias na moradia devem ficar atentas.
2: Já estão valendo as novas regras do Reforma Casa Brasil.
8: Podem participar famílias com renda de até R$13 mil por mês.
9: Do campo para a mesa dos brasileiros e para o mundo, o Brasil segue consolidando a posição de potência agrícola.
3: As novas condições do programa Reforma Casa Brasil já estão em vigor. As mudanças foram aprovadas pelo Conselho Monetário Nacional, o CMN, regulamentadas pelo Ministério das Cidades e já estão disponíveis para contratação via Caixa Econômica Federal. Entre as principais mudanças estão o aumento do limite de renda familiar, que passou de R$ 9.600 para R$ 13.000 por mês, e a redução da taxa de juros para 0,99% ao mês, considerando os encargos totais da operação. O prazo para pagamento também aumentou de 5 para 6 anos. Além disso, o valor máximo do financiamento agora pode chegar a R$ 50 mil. O programa faz parte do Minha Casa Minha Vida e é voltado para famílias que já possuem imóvel, mas precisam realizar melhorias na moradia. O crédito pode ser usado em reformas estruturais, troca de telhado, instalações elétricas e hidráulicas, ampliação de cômodos e obras de acessibilidade. As famílias interessadas já podem consultar as condições e iniciar o processo de contratação pelos canais da Caixa. Saiba mais sobre o Reforma Casa Brasil em gov.br/cidades. Dilson Santa Fé, para a Voz do Brasil.
2: E o Brasil avança na produção nacional de fertilizantes.
8: Eles melhoram a vida de quem planta, levando segurança alimentar ao restante do país.
2: Hoje, o presidente Lula visitou uma fábrica na Bahia que está retomando as atividades com o investimento da Petrobras.
10: Depois de anos parada, a fábrica de fertilizantes nitrogenados da Petrobras, em Camaçari, na Bahia, retomou a produção em janeiro e já opera com 90% da capacidade. A Petrobras investiu R$100 milhões na retomada das atividades. Durante a reabertura da fábrica, o presidente Lula destacou que o Brasil precisa ter independência na produção desses insumos.
4: O Brasil é um país agrícola. O Brasil é o segundo maior produtor de alimento, tem hora que é o terceiro. E o Brasil precisa de fertilizante. E o Brasil não pode ser importador de 90% do fertilizante que a nossa agricultura precisa. O Brasil precisa ser dono do seu nariz e produzir fertilizantes.
10: A fábrica tem capacidade para produzir 1.300 toneladas de ureia e 1.300 toneladas de amônia por dia. Volume que atende 5% da demanda nacional de fertilizantes nitrogenados. Segundo a presidente da Petrobras, Magda Chambriá, até 2028, com o funcionamento de mais 3 fábricas, a produção deve crescer ainda mais no país.
11: Com a fábrica de Mato Grosso, com a fábrica do Paraná, com a fábrica de Sergipe e com a fábrica da Bahia, nós vamos produzir 35% do fertilizante nitrogenado que o Brasil precisa.
10: Os fertilizantes são usados principalmente em plantações de milho, café, trigo, algodão e cana-de-açúcar. Eles aumentam a produtividade no campo, o que leva a alimentos mais baratos na mesa do consumidor. Com maior produção nacional, o Brasil reduz a dependência da importação de fertilizantes, diminuindo custos para produtores rurais. Em momentos de crise internacional, o abastecimento interno também fica menos vulnerável. O ministro da Agricultura e Pecuária, André de Paula, destacou a importância dos fertilizantes num cenário de crescimento do setor agrícola.
12: No ano passado, o agro cresceu 11,7%. Então, quando nós fazemos um esforço como esse, ampliamos a nossa capacidade de produzir, o agro nos surpreende, cresce tanto que a gente já precisa de produzir ainda mais.
10: Segundo a Petrobras, cerca de 3.600 empregos diretos e indiretos foram gerados com a retomada da fábrica. De Camaçari, na Bahia, Luana Karen.
8: Pois é, e a safra brasileira de grãos deve bater mais um recorde neste ano, com estimativa de 358 milhões de toneladas, segundo a Conab, a Companhia Nacional de Abastecimento.
2: Isso significa um aumento superior a 2% em relação à safra passada.
8: O IBGE também projeta uma safra recorde com destaque para a produção de café.
9: Do campo para a mesa dos brasileiros e para o mundo, o Brasil segue consolidando a posição de potência agrícola global. Os números mais recentes do Instituto Brasileiro de Geografia e Estatística e da Companhia Nacional de Abastecimento mostram que a safra de grãos deve bater novos recordes em 2026. Pelos dados do IBGE, a produção de cereais, leguminosas e oleaginosas deve chegar a 348 milhões e 700 mil toneladas. Já o levantamento da Conab é ainda mais otimista e projeta 358 milhões de toneladas. Segundo o presidente da Conab, Silvio Porto, a soja deve alcançar mais um recorde histórico, com produção de 180 milhões de toneladas. O milho também mantém números robustos, com mais de 138 milhões de toneladas, ajudando o país a manter posição de destaque entre os maiores produtores de alimentos do planeta.
13: Nós fizemos ajustes em relação à área de soja no estado do Paraná. Nós conseguimos, então, fazer esse ajuste em relação a ultrapassar 180 milhões de toneladas. E no milho, é um ajuste principalmente de produtividade, principalmente porque o estado do Mato Grosso está com uma perspectiva de termos uma excelente produtividade.
9: O café também aparece com perspectiva histórica, superando 66 milhões de sacas, destaca Carlos Alfredo Guedes, gerente da agricultura do IBGE.
14: São 4 milhões de toneladas de café, é um crescimento de 14,9% em relação ao ano anterior, com um crescimento de 20% da espécie arábica e de 6% da espécie canela. As condições climáticas estão muito boas para o desenvolvimento das lavouras esse ano e, além disso, os preços também estão bem favoráveis nos últimos anos, né?
9: O Centro-Oeste continua liderando o mapa da produção agrícola brasileira, responsável por metade de toda a safra nacional. Mato Grosso segue como o maior produtor de grãos do país. Reportagem Pablo Mundim.
2: Agricultores familiares que produzem alimentos frescos e saudáveis chegam a quem mais precisa.
8: Assim funciona o PAA, Programa de Aquisição de Alimentos. O governo compra a produção dos pequenos agricultores, garantindo renda para eles, e distribui esses alimentos para instituições públicas que atendem pessoas em situação de vulnerabilidade.
2: Desde o início do programa, o PAA já beneficiou 47 mil associações.
15: Em Tapauá, no Amazonas, o sustento das famílias vem das águas. Com mais de 20 mil habitantes, a economia da cidade é influenciada pela pesca e agricultura de várzea. A Ana Paula Reis Lima lidera a Associação Indígena Povos das Águas, na terra indígena Paricá. Ela conta que o manejo do pirarucu tem mudado a vida das famílias da região, que só neste ano comercializaram 17 toneladas do peixe para a Conab, por meio do Programa de Aquisição de Alimentos.
16: Foi muito boa, né, a gente ter acessado essa política, né, ter chegado até a gente, porque ela valoriza e dá autonomia ao povo.
15: Pelo PAA, o governo compra a produção da agricultura familiar e destina para entidades sociais e instituições públicas que atendem pessoas em situação de vulnerabilidade. Agora, a pesca produzida pela associação que a Ana Paula pertence vai garantir uma refeição de qualidade para quem não teria acesso.
16: A gente se sente feliz pela gente ter entregado um produto de qualidade, um produto da região, né? E de ver esse produto tá chegando na mesa das pessoas que às vezes nem têm as condições de comprar um produto, né, de qualidade, e de atender as próprias pessoas do município, da região.
15: Neste ano, o Ministério do Desenvolvimento e Assistência Social, Família e Combate à Fome destinou 450 milhões para a Companhia Nacional de Abastecimento executar o programa de aquisição de alimentos. Mas, de acordo com o presidente da Conab, Silvio Porto, nos últimos 3 anos, os valores reservados ao programa superam 3 bilhões de reais.
13: Nesses 3 anos, já foram mais de 3,6 bilhões de reais que o MDS destinou para a Conab. Esse programa ele foi muito relevante para a promoção do direito humano à alimentação, assegurando transferência de renda para essas famílias que produzem alimentos, comida de verdade, e fazendo com que a população em situação de insegurança alimentar seja atendida pelo PAA.
15: O PAA foi criado em 2003 com o objetivo de promover o acesso à alimentação e incentivar a agricultura familiar. Dados da Conab apontam que desde a criação do programa até 2024, cerca de 9 mil organizações produtoras da agricultura familiar foram contratadas por meio do programa, beneficiando 47 mil instituições em todo o país. Reportagem Graziele Bezerra.
8: Representantes do governo brasileiro e da União Europeia se reuniram nesta quarta-feira para discutir as restrições da Europa à carne brasileira.
2: Uma decisão do Bloco Europeu retira o Brasil da lista de países autorizados a exportar produtos de origem animal a partir de setembro.
8: Ficou definido que nos próximos 10 dias, o governo brasileiro vai enviar informações complementares sobre o uso de antimicrobianos na cadeia de proteína animal.
2: A União Europeia também informou que cada produto, como carnes, ovos e mel, será analisado separadamente.
8: O ministro da Agricultura, André de Paula, disse que o Brasil enviará todas as respostas no prazo.
2: E lembrou que o Brasil tem sólido sistema de defesa agropecuária.
8: O Atlas dos Remanescentes Florestais da Mata Atlântica registrou o menor índice de desmatamento do bioma em 40 anos.
2: De acordo com o INPE, o Instituto Nacional de Pesquisas Espaciais e a Fundação SOS Mata Atlântica, o desmatamento caiu de 14.366 hectares em 2024 para 8.668 hectares em 2025, o que representa uma queda de 40%.
8: Para a pesquisadora do INPE, Silvana Amaral, o resultado é uma conjunção de ações para conter o desmatamento.
17: E a gente atribui isso a um conjunto de medidas que foram tomadas tanto da sociedade civil quanto das políticas públicas, né, voltadas para a contenção do desmatamento. E eu acho que existe também um aumento da consciência, sabe, das pessoas na conservação dessas áreas de Mata Atlântica. Tem várias iniciativas de produção de mudas, distribuição de mudas, de regeneração induzida para contenção do desmatamento.
2: Pelas redes sociais, o vice-presidente Geraldo Alckmin disse que o resultado reflete o compromisso do Brasil com a preservação ambiental e que mostra o retorno da fiscalização e o combate sério ao desmatamento em todas as regiões do país.
8: Atualmente, o país conta com cerca de 24% da cobertura original da Mata Atlântica. Desse total, cerca de 12% correspondem às chamadas florestas maduras, que são monitoradas pelo Atlas.
2: Cooperativas e associações da agricultura familiar que atuam no Cerrado podem inscrever projetos voltados para a produção de alimentos no edital Cerrado Mais Cooperativo.
8: Os projetos devem incluir ações de beneficiamento e comercialização e ter valor mínimo de R$5 milhões, abordando empreendimentos coletivos no bioma.
2: A iniciativa é uma parceria entre o Ministério do Desenvolvimento Agrário e Agricultura Familiar e o BNDES, o Banco Nacional de Desenvolvimento Econômico e Social.
8: A chamada prioriza a inclusão produtiva de mulheres, jovens, extrativistas e povos e comunidades tradicionais.
2: As inscrições podem ser realizadas até o dia 31 de julho e os detalhes da chamada pública estão disponíveis em bnds.gov.br.
8: Após as secas históricas registradas em 2023 e 2024 na Amazônia, o governo do Brasil antecipa ações para enfrentar o período.
2: As iniciativas querem evitar prejuízos ao transporte de passageiros, ao abastecimento de cidades e ao fluxo de cargas na região norte.
18: O governo do Brasil antecipou medidas para reduzir os impactos de uma possível nova estiagem na Amazônia este ano. Entre as ações previstas, incluem o planejamento de dragagens, manutenção de hidrovias, reforço na sinalização náutica e monitoramento contínuo das condições de navegabilidade. O objetivo é preservar o transporte de passageiros, garantir o abastecimento das cidades e manter o fluxo de cargas na região norte. A iniciativa foi motivada pelas secas históricas de 2023 e 2024, que afetaram diretamente no abastecimento e na mobilidade na região norte, como nos municípios de Manacapuru, Tabatinga, Itacoatiara e Parintins. Além dos impactos logísticos, a estiagem provocou isolamento de comunidades ribeirinhas e indígenas e aumentou os desafios de abastecimento em municípios dependentes do transporte hidroviário. Nos últimos anos, rios como Amazonas e o Solimões registraram níveis críticos, comprometendo a navegação e afetando diretamente a mobilidade e o abastecimento de municípios da região. Diante desse cenário, o Ministério de Portos e Aeroportos e o Departamento Nacional de Infraestrutura de Transportes passaram a estruturar ações permanentes para períodos de seca. As ações incluem acompanhamento técnico contínuo das cotas dos rios, definição antecipada de trechos prioritários para dragagem e articulação com operadores logísticos da região norte. Thaisa Vitória para a Voz do Brasil.
8: Forma simples do governo contratar serviços de microempreendedores individuais.
2: Pela plataforma Contrata Mais Brasil, é possível encontrar serviços como pequenos reparos e jardinagem.
8: E agora a ferramenta ampliou o número de atividades disponíveis, de 47 para 107.
2: Com essa ampliação, o Ministério da Gestão e da Inovação em Serviços Públicos espera alcançar mais de 1 milhão de profissionais.
19: O pernambucano Gutenberg da Silva Ferreira é microempreendedor individual desde 2021. Ele conta que durante um tempo prestava serviços de elétrica, encanamento e pequenas obras para complementar a renda da família, enquanto mantinha um trabalho fixo. A mudança começou em 2025, quando Gutenberg se cadastrou na plataforma Contrata Mais Brasil do governo federal e começou a ter acesso a mais oportunidades de contratação. Com o aumento dos serviços, ele relembra como viu seu faturamento dar uma guinada.
20: O ano passado faturei 60 mil, só através da plataforma. Aumentei minha renda, consegui ter mais tempo com a família.
19: Desde 2025, microempreendedores individuais, fornecedores de alimentos, incluindo agricultores familiares, cooperativas e empresas de todos os tamanhos podem oferecer seus serviços diretamente ao governo por meio da plataforma Contrata Mais Brasil. O funcionamento é simples. O órgão público abre um chamado com a necessidade de serviço ou de aquisição de alimentos e os fornecedores cadastrados podem enviar suas propostas com o preço pelo qual realizariam o trabalho. No final do prazo, o órgão escolhe a melhor proposta e fecha a contratação. O modelo tem dado tão certo que em abril o Ministério da Gestão e da Inovação e Serviços Públicos ampliou de 47 para 107 o número de atividades que integram as categorias de serviços disponíveis no Contrata Mais Brasil. Com a mudança, a medida deve alcançar mais de 1 milhão de MEIs no país, segundo o secretário de Gestão e Inovação, Roberto Pojo.
21: A gente aumentou mais 60 serviços. Você imagina, né? 107 serviços, a gente pode contratar, acho que praticamente tudo que é necessário ali para o ente público. Com essa ampliação, a gente olhando a base de cadastros de MEIs no Brasil, a gente alcança o potencial de 1,3 milhões de profissionais.
19: Em pouco mais de um ano, o Contrata Mais Brasil já movimentou mais de 20 milhões de reais em recursos públicos e gerou mais de 6.500 oportunidades, de acordo com dados do governo. Para se cadastrar, basta acessar o site gov.br/contrata-mais-brasil. Reportagem Gabriela Noronha.
8: Começa amanhã o pagamento do quarto lote do abono salarial, que beneficiará mais de 4 milhões de trabalhadores dos setores público e privado.
2: Vão receber o benefício os nascidos nos meses de maio e junho, inscrito no PIS ou PASEP há pelo menos 5 anos.
8: E aqueles que receberam até R$ 2.766 por mês e trabalharam pelo menos 30 dias com carteira assinada.
22: Trabalhadores nascidos em maio e junho começam a receber nesta sexta-feira, dia 15, o quarto lote do abono salarial do PIS/PASEP. Segundo o Ministério do Trabalho e Emprego, mais de 4 milhões e meio de pessoas tem direito ao benefício neste lote, totalizando a liberação de 5 bilhões e 700 milhões de reais. Em 2026, o calendário de pagamento do abono salarial referente ao ano base de 2024 iniciou os pagamentos em 16 de fevereiro. Os valores vão ficar disponíveis aos trabalhadores até o fim do calendário. O pagamento será feito pela Caixa Econômica Federal para trabalhadores da iniciativa privada e pelo Banco do Brasil para servidores públicos. Tem direito ao abono quem está inscrito no PIS ou PASEP há pelo menos 5 anos, recebeu até R$ 2.766 por mês, em média, no ano base, e trabalhou pelo menos 30 dias com carteira assinada. O pagamento do PIS vai ser feito prioritariamente em conta da Caixa ou pelo aplicativo Caixa Tem. Já o PASEP será pago em conta bancária via PIX, TED ou presencialmente nas agências do Banco do Brasil. As consultas podem ser feitas pela Carteira de Trabalho Digital no portal gov.br, pelo telefone 158 ou nas superintendências regionais do trabalho. Lucília Araújo para a Voz do Brasil.
2: Essas foram as notícias do Governo do Brasil.
0: Uma realização da Secretaria de Comunicação Social da Presidência da República.
2: Com produção da Empresa Brasil de Comunicação.
0: Fique agora com as notícias do Poder Judiciário e do Congresso Nacional. Boa noite.
2: Boa noite para você e até amanhã.
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23: STF valida a lei sobre igualdade salarial entre homens e mulheres.
24: STJ decide que é incabível mandado de injunção para pedir autorização de plantio doméstico de cannabis.
23: Tribunal Regional Eleitoral de São Paulo busca voluntários com conhecimento em Libras para as eleições deste ano.
24: Boa noite, eu sou Marcela Luiza.
23: E eu sou Arthur Filho.
24: O Supremo Tribunal Federal, por unanimidade, decidiu que é constitucional a lei que cria mecanismos para garantir igualdade salarial entre homens e mulheres.
23: O plenário declarou constitucional a lei número 14.611 de 2023 e julgou improcedentes as ações que questionavam a norma. Marcelo Della Libera.
25: Por unanimidade, o Supremo Tribunal Federal validou a lei que obriga empresas com mais de 100 funcionários a adotar medidas para promover a igualdade salarial entre homens e mulheres que exercem a mesma função. Entre outros pontos, a norma obriga a divulgação de critérios remuneratórios em relatórios de transparência que devem ser enviados ao Ministério do Trabalho e Emprego sob pena de multa. Uma vez constatada a desigualdade salarial, eles devem elaborar um plano de ação para mitigá-la, com metas e prazos.
24: Não cabe mandado de injunção com o objetivo de obter autorização para importação e cultivo doméstico da cannabis sativa à pessoa física.
23: A decisão é do STJ, Fátima Uchoa.
26: Mandado de injunção é uma ação usada quando a falta de norma impede o exercício de direitos previstos na Constituição. Um homem ajuizou ação desse tipo contra o Ministério da Saúde e a Anvisa, alegando omissão na regulamentação do tema. Mas a Corte Especial do STJ avaliou que, ainda que se reconheça a lacuna normativa sobre o tema, o mandado de injunção não permite que o Judiciário substitua os poderes legislativo e executivo para decidir sobre a possibilidade de cultivo individual da planta. E, segundo o relator ministro Og Fernandes, o ordenamento jurídico brasileiro não reconhece, no nível constitucional, direito ao cultivo particular de plantas que estão sujeitas a controle especial.
24: Justiça do Trabalho deve julgar ação contra a União sobre combate ao trabalho escravo.
23: O processo questiona a falta de recursos para a fiscalização. Larissa Batista.
27: Na ação, o Ministério Público do Trabalho alegava que, desde 2017, a União deixou de destinar recursos para o Grupo Especial de Fiscalização Móvel, responsável pelas operações de combate ao trabalho análogo à escravidão em todo o território nacional. Para o Tribunal Superior do Trabalho, é dever da Corte garantir o cumprimento das normas de proteção ao trabalhador e dos direitos fundamentais no ambiente de trabalho. mesmo que não exista vínculo formal. Por isso, a Justiça do Trabalho é competente para julgar o caso.
3: O Tribunal Regional Eleitoral de São Paulo lançou uma nova campanha.
23: O intuito é chamar voluntários que saibam língua brasileira de sinais a Libras para ajudar nas eleições de 2026. Estevão Furtado.
4: O tema é Traduz a Cidadania em Libras. Seja apoio Libras nas eleições de 2026. A ação busca facilitar o voto de pessoas surdas ou com deficiência auditiva. As inscrições vão até 1º de junho pelo formulário disponível na área Mesários no site do Tribunal. Quem participar vai receber e orientar eleitores, mostrar onde fica a sessão eleitoral e tirar dúvidas no dia da votação. Além de ajudar a democracia, os voluntários recebem R$ 65,00 por dia trabalhado de auxílio alimentação. Tem direito à folga em dobro pelos dias trabalhados, sem desconto no salário e podem usar as horas como atividade complementar na faculdade.
3: Justiça condena homem por apologia ao nazismo em rede social no Rio Grande do Sul.
23: A denúncia foi apresentada pelo Ministério Público Federal, Vanessa Pereira.
5: O cidadão foi denunciado à Justiça Federal Gaúcha pelo envio de uma mensagem com exaltação ao nazismo em um grupo aberto da plataforma Telegram, onde celebrava a memória de Adolf Hitler. O réu foi condenado à pena privativa de liberdade, que foi substituída por prestação de serviços à comunidade ou entidades públicas, além do pagamento de multa. Ainda cabe recurso da decisão.
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3: Uma boa noite.
23: Boa noite a você.
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10: Eu sou Paula Groba.
11: E eu sou Ricardo Nakaoka.
10: E estes são os destaques de hoje do Jornal do Senado, que começa agora.
11: Combustíveis mais baratos. Chega ao Congresso MP para reduzir preço da gasolina e do diesel.
10: Comissão vai votar proposta que destina 30 bilhões a produtores rurais afetados por eventos climáticos.
11: MP que zera taxa sobre compras internacionais de até 50 dólares divide opiniões no Senado.
10: Boa noite.
11: Boa noite.
10: Já está no Congresso Nacional a medida provisória que pode reduzir o preço da gasolina e do diesel para o consumidor final.
11: Editada como resposta à alta do petróleo no mercado internacional em meio ao conflito no Oriente Médio, a MP já está em vigor. Mas para se tornar lei definitivamente, a proposta ainda precisa ser aprovada pelo Congresso. Reportagem de Alexandre Campos.
12: Segundo o governo, a medida no caso da gasolina representará uma redução de até 89 centavos por litro. Em relação ao diesel, 35 centavos. Para isso, será pago aos produtores e importadores de combustíveis o valor correspondente à dedução de contribuição para o PIS/PASEP, da COFINS e da CID Combustíveis incidentes sobre a gasolina e o diesel. Os produtores...
11: Mas para se tornar lei definitivamente... A proposta ainda precisa ser aprovada pelo Congresso. Reportagem de Alexandre Campos.
12: Segundo o governo, a medida no caso da gasolina representará uma redução de até 89 centavos por litro. Em relação ao diesel, 35 centavos. Para isso, será pago aos produtores e importadores de combustíveis o valor correspondente.

0: documentos fiscais de que o total recebido foi efetivamente repassado aos consumidores. Líder do governo no Senado, Jax Wagner, do PT da Bahia, lembrou que a MP pode impedir uma alta generalizada nos preços.
1: O presidente tem que reagir para evitar que, inclusive, isso comprometa a economia nacional, provocando uma inflação acima daquilo que a gente já tem da meta que está colocada.
0: Para os senadores Alci Lucas, do PL do Distrito Federal, a medida provisória será válida se houver fiscalização.
2: Só tem que ver agora o controle disso, né? Tem que controlar para ver se realmente, na bomba, se o consumidor vai sentir isso.
0: A subvenção terá vigência de 2 meses e poderá ser prorrogada por ato do Executivo.
3: A Comissão de Educação voltou a debater o projeto que proíbe a venda, publicidade e distribuição de alimentos ultraprocessados no ambiente escolar.
4: Entidades da indústria alimentícia afirmaram que o projeto ainda precisa de mais discussões, mas especialistas reforçaram que alimentos ricos em açúcar, gordura e sal contribuem para a obesidade, cáries e outros problemas de saúde. Repórter Rodrigo Rezende.
5: O projeto do senador Jax Wagner, do PT da Bahia, proíbe a distribuição e a comercialização no ambiente escolar de alimentos ultraprocessados, preparações e bebidas com altos teores de calorias, gordura saturada, gordura trans, açúcar livre e sal. Bruna dos Santos Nunes, coordenadora de atenção à saúde dos adolescentes e jovens do Ministério da Saúde, defendeu a proposta.
6: Essa proposta legislativa é um instrumento que é bastante importante para a promoção da saúde, para contribuir com a saúde desses escolares, que valorizem a cultura alimentar local e que derivem de práticas que sejam ambientalmente sustentáveis.
5: Já o presidente executivo da Associação Brasileira da Indústria de Alimentos, João Dornelas, afirmou que o tema precisa de muita discussão, principalmente em relação aos conceitos presentes no projeto, caso da nomenclatura ultraprocessados.
7: É importante ressaltar que os alimentos industrializados, todos eles, são altamente regulados, passam por controle rigoroso de qualidade. Quando eu escuto falar sobre comida de verdade, o que eu ouço, de fato, é um julgamento moral disfarçado de critério técnico.
5: A senadora doutora Eudócia, do PSDB de Alagoas, ressaltou que a questão do conceito não pode maquiar os problemas que os alimentos possam causar e lamentou o excesso de açúcar, sal e gorduras saturadas em diversos produtos consumidos pelos estudantes.
3: O senador Hamilton Mourão, do Republicanos do Rio Grande do Sul, criticou as ações do governo nas áreas de segurança pública e economia. Segundo ele, o programa Brasil contra o Crime Organizado, com previsão de investimentos de 11 bilhões de reais, representa uma reação tardia ao avanço das facções criminosas.
4: Mourão também afirmou que o governo age com foco eleitoral e defendeu ações permanentes no combate ao crime organizado.
8: O que vemos agora é uma reação tardia, feita às pressas, há poucos meses do calendário eleitoral, porque perceberam que nada fizeram e nem a narrativa na segurança pública conseguiram manter.
3: E o líder do governo no Senado, Jax Wagner, repercutiu em plenário a divulgação de uma gravação entre o senador Flávio Bolsonaro e o empresário Daniel Vorcaro, dono do Banco Master.
4: Em resposta, o vice-líder do PL, senadores Alci Lucas, saiu em defesa de Flávio Bolsonaro. Pelas redes sociais, o senador afirmou que a conversa com Vorcaro teve como objetivo buscar recursos para um filme sobre o ex-presidente Jair Bolsonaro. Os detalhes com o repórter Márcio Maturana.
9: Repercutiu no plenário do Senado a divulgação de áudios do senador Flávio Bolsonaro, do PL do Rio de Janeiro, pedindo mais dinheiro a Daniel Vorcaro, dono do Banco Master, para financiar um filme sobre seu pai, o ex-presidente Jair Bolsonaro. O senador Jax Wagner, do PT da Bahia, disse que a gravação revela uma relação próxima entre os dois.
10: O senador Flávio Bolsonaro, diálogos muito particulares, solicitando 140 milhões de reais para terminar o filme sobre o ex-presidente e seu pai. Eu não estou dizendo que tem dolo aqui, mas demonstra que ele tinha uma relação, senão não estaria ligando para ele, dizendo: tamo junto sempre.
9: Isalci Lucas, do Distrito Federal, é vice-líder do PL e fez uma parte defendendo Flávio Bolsonaro.
11: O pedido de patrocínio é uma coisa que, se o cara patrocinava tudo, não quer dizer que houve, por parte do pedido, que houve corrupção. Muito pelo contrário, houve um pedido, como a gente recebe todo dia pedidos de patrocínio e também de emendas para determinados eventos. Então é só para colocar isso muito claro à posição posição do PL.
9: Flávio falou nas redes sociais sobre o pedido de dinheiro.
12: Eu conheci Daniel Vorcaro em dezembro de 2024. Não tinha mais governo Bolsonaro, não tinha absolutamente nenhuma acusação contra ele. O que acontece é que, com o passar

0: do tempo, ele simplesmente parou de honrar com as parcelas do contrato. Sim, tinha um contrato que, ao ele não pagar essas parcelas, tinha uma grande chance de o filme sequer ser veiculado, do filme sequer ser concluído.
1: Flávio Bolsonaro diz que é fundamental instalar uma CPI para investigar o Banco Master.
2: Produtores rurais prejudicados por enchentes, secas e outros eventos climáticos extremos poderão receber um apoio de 30 bilhões de reais.
3: A proposta, que busca amenizar os prejuízos no campo, deve ser votada na próxima terça-feira pela Comissão de Assuntos Econômicos. Os detalhes na reportagem de Maurício De Sante.
4: O projeto prevê o uso de recursos do Fundo Social do Pré-Sal para a renegociação de dívidas de produtores rurais que tiveram prejuízos nas safras em razão do clima, caso de enchentes, geadas e secas. O objetivo final é garantir juros baixos e prazos de 10 anos para quem comprovadamente perdeu mais de 30% da produção. O limite da ajuda aos produtores será de 30 bilhões de reais, como explicou o relator, senador Renan Calheiros, do MDB de Alagoas.
5: Com tetos de 10 milhões por beneficiário e de 50 milhões por associação ou cooperativa, com prazo de 10 anos, com 3 anos de carência e taxas de juros de 3,5% ao ano, para o Programa Nacional de Fortalecimento da Agricultura Familiar, 5,5% ao ano, para o Programa Nacional de Apoio ao Médio Produtor Rural e 7,5% ao ano para os demais produtores.
4: Um pedido de vista adiou a votação da proposta para a terça-feira da semana que vem, dia 19, data em que também deve acontecer a votação no plenário.
2: E o governo decidiu zerar o imposto sobre compras internacionais de até 50 dólares, a chamada taxa das blusinhas.
3: A medida provisória que acaba com a cobrança já chegou ao Congresso Nacional e agora será analisada por deputados e senadores. No Senado, a decisão do governo dividiu opiniões entre parlamentares. A reportagem é de Marcela Diniz.
6: Na época de sua criação, a equipe econômica do governo Lula argumentou que a tributação de 20% nas compras de pequeno valor protegeria o varejo nacional. Para o líder do governo no Senado, senador Jax Wagner, do PT da Bahia, a medida provisória é fruto de reavaliação interna, que considerou maior o prejuízo das famílias consumidoras do que a arrecadação com a taxa das blusinhas.
7: Na minha opinião, pela avaliação que o governo fez, a arrecadação não foi tão significativa quanto se imaginava e prejuízo, principalmente para as famílias mais humildes do ponto de vista financeiro, ou seja, que não tem tanto poder aquisitivo, foi muito grande.
6: O senador Efraim Filho, do União da Paraíba, aponta prejuízo à produção nacional e defende emenda de compensação.
8: Quem sabe a gente pode fazer uma emenda na medida provisória para que a mesma condição que está sendo dada para as compras internacionais seja dada também às empresas nacionais, às empresas brasileiras.
6: A MP que permite o fim da taxa das blusinhas será analisada primeiramente por uma comissão formada por deputados e senadores.
3: Com edição de Paula Groba e trabalhos técnicos de João Lira, o Jornal do Senado fica por aqui. Acompanhe agora as notícias da Câmara dos Deputados. Boa noite.
2: Boa noite e até amanhã.
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10: Câmara aprova marco legal para o transporte público coletivo urbano.
11: Plenário cria regime especial de tributação para entidades desportivas.
12: Deputados modernizam a lei das sociedades anônimas do futebol.
11: Boa noite. O plenário da Câmara aprovou projeto que deixa claro que as sociedades anônimas de futebol não respondem por dívidas antigas dos clubes. O repórter Marcelo Larche explica a nova lei.
13: A Câmara dos Deputados aprovou o projeto que muda as regras das chamadas Sociedades Anônimas do Futebol, conhecidas como SAFs. Esse modelo foi criado em 2021 para permitir que clubes de futebol se transformassem em empresas com entrada de investidores e gestão mais profissional. O projeto foi apresentado pelo senador Rodrigo Pacheco, do PSD de Minas Gerais, também autor da lei original que deu origem às SAFs. Uma das principais alterações é deixar claras as responsabilidades do clube original e da empresa criada. A SAF não responde automaticamente pelas dívidas antigas do clube, a não ser quando isso for definido em contrato. Ao mesmo tempo, o projeto cria mecanismos para ajudar no pagamento dessas dívidas. Parte das receitas da SAF, como uma parcela do faturamento e dos lucros, deverá ser destinada ao clube original para quitar débitos anteriores. O texto também traz mudanças na gestão dessas empresas. Passa a ser obrigatória a presença de membros independentes nos conselhos e aumenta a exigência de transparência com divulgação de atas das reuniões e da lista de acionistas. Outra medida é a exigência de que administradores estrangeiros tenham um representante legal no Brasil, responsável por responder a processos na justiça. O projeto ainda prevê que as SAFs desenvolvam programas sociais e educacionais em parceria com escolas públicas, usando o futebol como ferramenta de formação. Mas o trecho que exime as SAFs de se responsabilizarem pelas dívidas dos clubes, com exceção daquelas acordadas entre as duas partes, foi criticado pelo deputado Bongás, do PT do Rio Grande do Sul.
14: Diz o seguinte: a Sociedade Anônima de Futebol não responde às obrigações, exceto quando as obrigações que lhe forem expressamente transferidas. Então, se um clube anterior não transferiu expressamente a situação de delito que tinha em relação a um jogador de futebol, por exemplo, que não foi feito o seu pagamento devido, a SAF não tem responsabilidade com isso. Mas isso nós não podemos aceitar.
13: Relator da proposta, o deputado Fred Costa, do PRD de Minas Gerais, afirmou que as mudanças fortalecem o modelo das SAFs e ajudam a atrair investimentos para o futebol brasileiro. Ele diz que responsabilizar as sociedades anônimas por dívidas antigas dos clubes é um risco para o investimento nas empresas esportivas.
15: Se um clube mal gerido tiver mais uma vez dívidas de milhões e milhões administrando-se um clube de lazer, por exemplo, a SAF vai ter que se responsabilizar? Isso é uma tremenda aberração. Isso é uma insegurança jurídica descabida, onde ninguém vai querer investir no futebol.
13: O projeto que atualiza as regras das sociedades anônimas do futebol, depois de aprovado pela Câmara e pelo Senado, seguiu para a sanção presidencial e já pode virar lei. Da Rádio Câmara de Brasília, com informações de Daniela Lessa, Marcelo Larcher.
16: Esporte. Os deputados também aprovaram um regime tributário especial para clubes esportivos sem fins lucrativos. A repórter Daniela Lessa acompanhou a votação.
17: A Câmara dos Deputados aprovou o projeto que cria um regime tributário especial para associações esportivas sem fins lucrativos, como clubes que mantêm equipes de futebol, vôlei, natação e outras modalidades. O projeto foi apresentado pelo deputado Roberto Duarte, do Republicanos do Acre, e cria o chamado RETAD, um sistema simplificado para o pagamento de tributos federais, estaduais e municipais. O novo regime será opcional e valerá para entidades esportivas certificadas ligadas aos movimentos olímpico, paralímpico, clubístico e educacional. Os clubes poderão recolher vários tributos em um único pagamento mensal, com cobrança de 5% sobre a receita bruta. Esse percentual reúne impostos federais, a nova contribuição sobre bens e serviços, a CBS, e o imposto sobre bens e serviços, o IBS, criado pela reforma tributária. Entre as receitas que não entram no cálculo dos tributos estão doações, recursos de loterias, patrocínios incentivados e contribuições pagas por associados. Na prática, o projeto cria para os clubes associativos um modelo parecido com o já existente para as SAFs, as Sociedades Anônimas do Futebol. As SAFs funcionam como empresas, enquanto muitos clubes tradicionais continuam organizados como associações sem fins lucrativos. Segundo o relator da proposta, deputado Dr. Luizinho, do PP do Rio de Janeiro, a reforma tributária poderá aumentar a carga de impostos desses clubes tradicionais, criando diferença de tratamento entre os dois modelos. Ele destacou também que os clubes poderão reduzir parte do imposto devido caso invistam em modalidades olímpicas e paralímpicas além do futebol, desde que mantenham pelo menos 6 modalidades esportivas diferentes.
18: E a dedução fica condicionada à comprovação de investimento contínuo e da participação regular em competições oficiais de âmbito nacional ou internacional de no mínimo 6 modalidades olímpicas ou paralímpicas distintas do futebol.
17: O deputado Luiz Lima, do Novo, do Rio de Janeiro, defendeu a proposta, destacando a importância dos clubes na formação do esporte brasileiro.
19: Se a gente vê o Grêmio Náutico União, se a gente vê o Corinthians, o Pinheiros, se a gente vê o Sport Recife, se a gente vê os clubes aqui de Brasília, são eles que levam os atletas olímpicos, são eles que fazem as equipes esportivas. Então esse projeto é muito oportuno, porque eu vou repetir, no Brasil
20: a base esportiva é realizada nos clubes.
17: O projeto que cria um regime tributário especial para associações esportivas sem fins lucrativos seguiu para análise no Senado. Da Rádio Câmara de Brasília, Daniele Lessa.
21: Segurança Pública.
11: Márcio Gerri, do PCdoB do Maranhão, defende o programa Brasil contra o Crime Organizado, lançado pelo governo federal. Ele explica que o plano prevê ações integradas entre os entes federados, inteligência policial e combate ao financiamento do crime.
22: O deputado sustenta que o fortalecimento das instituições de segurança é essencial para reduzir a violência e conter a influência do crime organizado. Márcio Gerri ressalta ainda a importância da cooperação entre os três poderes para fortalecer o enfrentamento às facções criminosas.
11: Na opinião de Sargento Gonçalves, do PL do Rio Grande do Norte, o programa do governo de combate ao crime organizado não é eficaz porque prioriza medidas de desencarceramento. Ele acrescenta que a flexibilização de punições enfraquece a atuação das forças de segurança.
22: Sargento Gonçalves também questiona o investimento de 11 bilhões de reais na área, ao afirmar que parte dos recursos viria de empréstimos do BNDES e de fundos já existentes. Para ele, a crise de violência no Rio Grande do Norte reflete falhas nas políticas de segurança adotadas pelo PT.
11: Já Benedita da Silva, do PT do Rio de Janeiro, celebra o lançamento do programa Brasil contra o Crime Organizado e defende os investimentos do governo federal na segurança. Ela ressalta que a iniciativa prevê recursos e ações articuladas para enfrentar as facções criminosas.
22: A deputada observa que o programa foi construído em diálogo com governadores e autoridades da segurança pública. Benedita da Silva entende que o fortalecimento das polícias e o combate ao suporte financeiro das organizações criminosas podem contribuir para reduzir a violência no país.
11: Luiz Carlos Rauli, do Podemos do Paraná, questiona a demora do governo federal para lançar um programa de combate ao crime organizado. O deputado ainda alerta que a maior parte dos investimentos consiste em empréstimos que deverão ser pagos pelos estados.
22: Na opinião de Luiz Carlos Rauli, o governo prioriza estratégias eleitorais em vez de soluções estruturantes para o futuro do país. O parlamentar responsabiliza gestões petistas pelo aumento da violência e pelo endividamento da população.
11: Heloísa Helena, da Rede do Rio de Janeiro, defende mais investimentos em políticas sociais e ações de prevenção à violência em áreas vulneráveis. Ela observa que a ausência de políticas públicas permanentes facilita o recrutamento de crianças e jovens pelo crime organizado.
22: Para Heloísa Helena, nenhum governo brasileiro investiu de forma adequada no fortalecimento das polícias e em políticas sociais eficazes. A parlamentar acredita que a vulnerabilidade social favorece a cooptação de jovens pelo narcotráfico.
11: Fernando Rodolfo, do PRD de Pernambuco, assinala o início dos trabalhos da Comissão Externa sobre a Exploração Sexual Infantil durante a campanha do Maio Laranja. O deputado aponta o aumento dos registros de estupro de vulnerável como sinal de falhas no sistema de proteção.
22: Fernando Rodolfo cita casos recentes de violência sexual contra crianças para defender uma atuação mais firme do parlamento. Ele explica que a comissão temporária vai apurar denúncias e promover audiências públicas para sugerir medidas de enfrentamento à exploração sexual e ao tráfico infantil.
21: Transportes.
11: A Câmara aprovou um marco legal para o transporte público coletivo urbano. O repórter Antônio Vital acompanhou a votação.
23: A Câmara dos Deputados aprovou o projeto que cria uma rede única e integrada de transporte público coletivo, envolvendo o governo federal, estados e municípios. O projeto, que já passou pelo Senado, cria um marco legal do transporte público coletivo urbano, com inovações como gestão compartilhada, previsão de recursos no orçamento para cobrir os custos de gratuidades e tarifas reduzidas, metas de universalização e transição energética, além de transparência sobre custos e fiscalização. De acordo com o relator da proposta, deputado José Priante, do MDB do Pará, a integração física, operacional e tarifária é essencial para o aumento da oferta e para a melhoria da qualidade do serviço prestado à população. O projeto também separa a tarifa cobrada do passageiro da remuneração da empresa de ônibus, que ficará vinculada ao cumprimento de metas de desempenho e qualidade. A medida pretende evitar que o usuário arque com custos que não estão relacionados diretamente com a prestação do serviço. Da mesma forma, ao prever que gratuidades e descontos devem ser cobertos por recursos do orçamento, a medida impede a transferência desses custos aos demais passageiros. O projeto inicial chegou a prever regras para a criação de tributos locais para financiar o transporte, mas esse trecho foi retirado depois de críticas de diversos partidos, como Missão e o Novo. Para o deputado Gilson Marques, do Novo de Santa Catarina, criar uma legislação única para o transporte coletivo urbano de todas as cidades não vai melhorar o sistema atual. Já o deputado Kim Kataguiri, do Missão de São Paulo, disse que o projeto não facilita a entrada de novas empresas de ônibus no setor e dificulta a operação de empresas de transporte por aplicativo ao exigir o regime de permissão no lugar da modalidade de autorização, mais simples, em vigor hoje.
0: O texto acaba com esse regime e exige, no mínimo, um regime de permissão que hoje não está sendo exigido pela NTT para esse transporte, principalmente por meio de aplicativos de ônibus interestaduais. Na minha avaliação, esse é um modelo que ajuda a quebrar um transporte que hoje é menos previsível, tem uma tarifa mais cara e tem ônibus de menor qualidade do que hoje são prestados por aplicativos.
23: O texto inclui diretrizes de sustentabilidade, como a redução dos impactos ambientais do transporte e o incentivo à modernização da frota com tecnologias mais limpas. O projeto foi defendido pela maioria do plenário. Para o deputado Hildo Rocha, do MDB do Maranhão, a proposta prevê repressão ao transporte ilegal, moderniza o sistema e favorece os municípios.
1: Nós temos que reconhecer que o transporte público em quase todas as cidades é um verdadeiro caos. Ônibus velho, ônibus sucateado, não tem horário de saída nem de chegada, não tem respeito aos usuários. Mas tudo isso porque há, de fato, uma falta de interesse por parte dos municípios de bancar o déficit que existe, o déficit tarifário.
23: O projeto que institui um marco legal do transporte público coletivo urbano seguiu para a sanção presidencial e pode virar lei. Rádio Câmara de Brasília, com informações de Daniele Lessa, Antônio Vital.
21: Desenvolvimento Regional.
4: De acordo com Jorge Araújo, do PP, o governo da Bahia enfrenta dificuldades nas áreas de segurança pública, saúde e infraestrutura. Segundo o parlamentar, o aumento da violência na capital e no interior ampliou a sensação de insegurança no estado.
11: Jorge Araújo também acusa o governo da Bahia de fazer promessas sem apresentar resultados concretos. O deputado cita problemas na regulação da saúde, critica as condições da BR-324 e questiona o andamento das obras da ponte Salvador-Itaparica.
21: Política.
4: Jorge Sola, do PT da Bahia, denuncia o que considera uso político da decisão técnica da Anvisa sobre o recolhimento de lotes de detergente fabricados por uma empresa de doadores da campanha de Jair Bolsonaro em 2022. Ele pede o fim dos ataques a órgãos de fiscalização.
11: Para Jorge Sola, o discurso de perseguição política e o incentivo ao uso de produtos interditados ignoram riscos à saúde, demonstram irresponsabilidade da oposição com a vida dos brasileiros e visam apenas encobrir denúncias de corrupção e falhas em privatizações.
21: Justiça.
4: Érica Cocai, do PT do Distrito Federal, associa integrantes do campo bolsonarista ao caso do Banco Master e defende o aprofundamento das investigações sobre irregularidades financeiras. Segundo ela, documentos e diálogos divulgados pela imprensa apontam relações políticas e econômicas entre investigados e aliados do ex-presidente.
11: Érica Cocai também critica o financiamento de campanhas e operações financeiras envolvendo agentes públicos e privados ligados ao Banco Master. A deputada cobra a punição dos envolvidos no que ela classifica como um dos maiores escândalos financeiros do país.
4: Padre João, do PT de Minas Gerais, apoia a decisão do STF de suspender a lei da dosimetria e critica iniciativas para alterar a legislação. Para ele, é inaceitável que mudanças aprovadas pelo Congresso possam beneficiar condenados por crimes graves e investigados por tentativa de golpe de Estado.
11: O deputado também elogia a atuação do governo federal na área de segurança pública e defende mais participação da União no setor. Padre João pede ainda mais emendas parlamentares e apoio das prefeituras para a compra de equipamentos policiais para o Estado de Minas Gerais.
21: Turismo.
4: Os deputados aprovaram dedução do imposto de renda para doações ao setor de turismo. A repórter Maria Neves explica quais são os limites.
17: Aprovado na Comissão de Constituição e Justiça da Câmara dos Deputados, projeto que permite deduzir do imposto de renda doações e patrocínios para incentivar o turismo, seguiu para análise do Senado. Pela proposta, tanto pessoas físicas quanto empresas poderão descontar do tributo devido até 100% do valor doado e até 75% do investimento em patrocínios a atividades turísticas. Autor da proposta, o deputado Felipe Carreiras, do PSB de Pernambuco, argumenta que o turismo representa uma atividade relevante para a economia porque permite a entrada de capitais de forma mais rápida que outras formas de investimento. Além disso, ressalta que o setor tem potencial para a criação e manutenção de empregos, geração de renda e indução do desenvolvimento regional. Felipe Carreiras explica como o projeto, se for aprovado também pelo Senado e entrar em vigor, poderá beneficiar o setor de turismo.
5: No mundo é o setor que mais gera emprego e agora o setor turístico poderá fazer a reforma em equipamentos turísticos, publicidade institucional de regiões de interesse turístico, poderá patrocinar festas e eventos de atividades turísticas, poderá patrocinar feiras, convenções, promoção de programas para propiciar a detecção de desenvolvimento de novos potenciais turísticos, capacitação de mão de obra de interesse turístico e obras de infraestrutura turística. Ou seja, toda a cadeia produtiva do setor será beneficiada com essa lei histórica.
17: Ainda de acordo com o texto aprovado, as doações serão limitadas a 1% do imposto de renda devido no ano. Além disso, as pessoas jurídicas não poderão descontar doações e patrocínios ao turismo na apuração do lucro real. O projeto ainda proíbe incentivos a atividades desenvolvidas pelo próprio contribuinte doador e o uso dos recursos recebidos para pagamento de gastos com pessoal ou de encargos sociais. Quem receber doações ou patrocínios que podem ser deduzidos do imposto de renda deverá comunicar os valores arrecadados aos Ministérios do Turismo e da Economia. Também ficarão obrigados a apresentar demonstrações financeiras anuais certificadas por auditores independentes e comparecer.
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1: 20 horas e 17 minutos.
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0: 20h32.
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1: 20:49.
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